0: Cruzeiro, Rubem.
1: E o Neyzen, mais uma vez, Neyzen Villarreal, aparecendo com muita liberdade, incomodando aqui campo de ataque. E o Fábio, sempre com toda a sua experiência, ele protegeu, fechou o ângulo e é tiro de meta. O Fluminense vai para a batida 0-0, informando o Banco Mercantil.
0: 32, Vinícius Andrade, 0-0, Cruzeiro e Fluminense.
2: É, o jogo é difícil, Pique. O Fluminense não é o Barcelona do Equador, né? O nível aumentou no jogo de hoje, mas ainda assim o Cruzeiro é melhor. Toma conta do jogo, o Fluminense joga fechado, mas o Cruzeiro encontra soluções. Já exigiu uma grande defesa do Fábio, o Neyzer já perdeu 2 gols. O Neyzer tá na média dele, né? Acho que mais 2 oportunidades ele guarda 1. Tem sido assim, a média do Neyzer se movimenta muito bem, mas tem essa dificuldade na finalização. E quando o Fluminense contra-ataca e chega com perigo, o Otávio tem dado conta do recado. O jogo é bom.
0: Recuada a bola pro Gêmeos, é Gabo Christian, vem no Guga, lateral do Fluminense, volta com o Gêmeos, toca no meio, Gerson, apertou, pra roubar, primeiro meu Gêmeos, jogou pra fora, apertou, tá começando a confessar, vai apertando, lateral com o Christian, joga pro Gerson, demorou demais, vai esperar o Kaique chegar, aí todo mundo volta pra marcação 0-0, torcedor volta a cantar mais forte, 33 minutos, primeiro tempo de jogo, placar de 0-0. É Cruzeiro e Fluminense, um dos maiores clássicos do futebol do Brasil. A bola com Gerson aqui na lateral esquerda. Toca no círculo central. Esse é Fabrício. Pode avançar. Fez o passe para Matheus, saiu da bola. Pro Neyza ganhou. Vai bater. Clareou pro Christian. Vai tocar na esquerda. Vem para Kaique, meteu na grande área. Tira Milan. O perigo na boca do gol. Kaique vem, briga. Ganha pro Romero de longe. Chutou, Milan meteu o pé na bola. E aqui vem Jonathan brigando, ganhando para Romero, Romero para Gerson. Vem pela meia esquerda, escapa na marcação no primeiro. Passou o Kaique, ele para, ele prende inteligentemente. Solta a bola com Romero, Romero para Matheus Pereira. Entrada na área, fez o passe com Arroyo, dominou. Perdeu na primeira, vai na segunda, Matheus Pereira tentou recuperar, sai o Fluminense. Aí que vem o contra-ataque, hein? Tem que matar a jogada aqui com Serna. Serna domina, toca no meio. Fabrício vem pra tentar dar o bote. John Kennedy toca. O Cruzeiro vem. Romero atingiu o jogador do Fluminense. Esse bote é um perigo, hein? Tomou cartão, Pance.
3: Tomou cartão o Romero. Pelo que eu vi, foi o Romero. Cristian tava do lado, ó. E aí é um perigo, não pode dar esse vacilo. O Casagrande estava acompanhando de perto a jogada.
0: Cartão amarelo. Me parece que é o primeiro do jogo. Me parece não. É. E a bola no meio de campo ali, Martinelli domina, trabalha a bola, vem ali. Tentando, o Jonathan deu um bote, vacilou. Olha ali a bola reboteada com o Cruzeirense. Com Fagner e Arrui, bola em mim, bola lá, bola aqui, bola ali. E a bola vem no meio de campo com Romero, Romero para Matheus. Matheus de primeira, é para Kaique. Neyzer pediu, passou o Christian, é pro Christian na ponta esquerda. Zagueirão sai em cima dele, ele volta a bola para Kaique. 2-3 na marcação, ainda Kaique, deixa pro Christian. Atrás tem Romero, Romero domina, Jonathan se apresenta. Tá pedindo o zagueiro, vai receber, volta tudo, recolhido o Fluminense no seu campo. 0-0, você comigo, Maita Tiago, obrigadão. Pelo carinho da audiência, agora com Fabrício. Fabrício dominou, vai para a entrada da área. Fabrício Bruno. Aleitou para o Fagner. Arroyo pediu. Fagner, pé canhoto, vai cruzar. Preferiu rolar pro Fabrício. Tenta a pinta, trabalha. Arroyo se posiciona. Fabrício meteu na grande área. A chance do Neyder. Cabeçou para fora do gol. Ele, o Fabelero Rubens.
1: Isso é tarde demais, hein, Fabrício Bruno? Se aventurando de lateral pela direita, deu um tapa na frente, foi com estilo pro levantamento. Onde estava quem? Ele, implacável, tá em toda parte. Neyzer Villarreal, com toda a liberdade para tentar uma testada no canto esquerdo do Fábio, e foi totalmente sem direção, com muita liberdade. Tinha chance o Neyzer, 0-0, informando Unimed BH.
0: Arana vem, aperta a marcação, Rui, a bola para fora. E atenção, torcedor do Brasil, Itatiaia marca para você, 36 e meio passados, primeiro tempo de jogo, 18ª rodada, Brasileirão, Mineirão, placar KTO, 0 para o Cruzeiro, 0 Fluminense.
2: 35, primeiro tempo em Belém, no Pará. Remo e São Paulo estão empatando por 0-0.
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0: Ah, Olha o Jordan recuando a bola pro Fabrício. E recua pro Otávio. Vai, tome bola pra frente. Vai subir Matheus Pereira. Primeiro Van Gêmeo. Bola cai pro Christian. Dá um tapinha na bola. Simbora, Cruzeiro. Simbora, Cruzeiro. Simbora, Cruzeiro. Aí já parou, cadenciou tudo aqui o Kaique. O Romero. Romero tá marcado. Savarino quem dava o bote ali, a bola com o Jonathan Jesus. Esse lance do Neyser, de novo a cabeçada. Dá um queixo no ombro, cara. Dá uma desviada. E a bola com o Fagner pela direita, vamos na Cruzeiro para fazer o primeiro gol logo, logo, hein? Tem que fazer, 37. Tá criando. Oi?
2: Além dos dois zagueiros, mais quatro atletas mandados ali pelo Zubeldia para o trabalho de aquecimento do Fluminense. Pode vir mudança já ao intervalo.
0: A bola com o Gerson, dominou pela esquerda. Quem sabe agora, Gerson, mete-se na grande área pro Kaique para chegar dividindo. Quem correu, quem carrinhou foi o Guga, escanteio, Rubens.
1: E tentou o Miguel dizendo que não foi escanteio não, mas escanteio claro. Kaique descia pela ponta esquerda. Aí o Fluminense coloca para a linha de fundo e sempre ele, bola parada, Matheus Pereira. Ele vai para o lado esquerdo, pé na canhota, tem que caprichar. Essa bola vem pelo alto, vai você, Pique.
0: Fabrício na grande área, tô vendo o Kaique na grande área, o Neyser, o Gerson, Matheus Pereira capricha, pé canhoto, jogou na segunda trave agora, Fabrício cabeceou para trás, tem que chegar, chegando o Cristian brigando, lutando, agora vai sobrar, não. O Lucas Casagrande, o árbitro paranaense, entendeu como falta do Cruzeirense quando o jogador do Tricolor, hein?
1: Ele deu falta do Christian para cima do Serna, que descia no contragolpe. Falta para o Fluminense 0 a 0, informando o Banco Mercantil.
3: Piqui.
0: Oi.
3: O lance foi o Romero mesmo que tomou o cartão, como eu dizia. Ele estava pendurado no enfrento internacional na volta, na retomada do Campeonato Brasileiro. Só que o telão do Mineirão colocou o Kaique. Teve esse equívoco, tá? 0 a 0.
0: É, no lance eu narrava e falava Romero, foi aqui à minha frente. Romero, ele pegou o jogador do Tricolor, nossa frente aqui.
3: Exato, aí o Mineirão deu o cartão pro Kaique, mas quem tá ouvindo aí, Itatiaia, tá certinho desde o início, viu, Pique?
0: Ô Fabrício, tô com aquele lance, aquela cabeçada errada do Neyser, até agora, viu, rapaz?
5: Ah, eu também vi o Pique, ele tava sozinho, um baita cruzamento do meu xará. Cara, era só ele acertar o gol. O menino tem que trabalhar muito a finalização, Pique. Tem que trabalhar porque, assim, os jogos tendem a ser assim no Mineirão. O Cruzeiro tá jogando muito bem. A maioria dos times que vierem aqui vai chegar e só se defender. Tem que aproveitar as chances.
0: Mas vai sair o gol, Cristian, vai sair o gol, Fabrício. Na fé. Abra bem pra Gerson, pela minha esquerda, no campo de ataque. Faz o passe, procura o Kaique, pediu de volta. Tocou na frente, Cristian, pro Gerson. Chegou, pintou o gol, entrou na área, agora pra trás do toque. Quem é que vai bater? Pura Neyser. Chegava o Arroio também. Tira a defesa do Fluminense. Quem sai jogando é o Soteldo. Que jogada do Cruzeiro, Gerson. Cruza ninguém para encostar o pé nessa bola. Hein, Rubens?
1: E eu peço ajuda aos universitários para dizer que o Ney... Não é possível ser que ele furou. Eu acho que ele perdeu um pouco a passada. Que jogadaça do Gerson. Lado esquerdo, ganha a grande área. Cabeça erguida no momento do toque pro Neyser. Aí ela passa pelo Neyser. Volta o Cruzeiro, Pique.
0: Mas tem que dar, tem que dar. Vamos caprichar, Neyser. A bola vai chegar ali para Romero, Romero tá marcado. Ele vai tocar na bola, é o Arrui, ó. Arrui quem tava ali, baixinho, baixinho. E a bola vai sobrar com o Fabrício. 40 minutos passados. Reta final do primeiro tempo, Cruzeiro vai empilhando uma, duas, três chances. Até agora com ele, com o Neyser Villarreal. Já teve um chute do Romero que o Fábio catou lá no cantinho também. Romero na mira pela minha esquerda, fez o passe errado. Houve falta nele. Ele errou porque ele foi tocado. Tá? Ele errou não, zagueiro antecipou. E a falta para o Cruzeiro, 41. Falta cobrada, a bola vai chegar. Gerson domina pela meia direita. Encostou, pediu Matheus Pereira. Recebeu camisa 10, toca no Arroio e volta Matheus. É todo atrás do Fluminense. É a tônica do jogo. Matheus Pereira fez o passe na esquerda. Kaique recebeu, chamou para fim do Guga. Agora para lá, para cá, entrou na área, bateu. Muito mal. Subiu, vai longe do gol, tiro de meta, Rubem.
1: E essa bola, o Kaique vem tentando todo jogo e acerta também. Ele recebe essa, que tapa do Matheus Pereira pra ele, hein? Lado esquerdo, recebe, puxou pra direita, perna que não é boa. Aí ele bateu, ela foi pela linha de fundo. Tiro de meta pro Fluminense, 0-0. 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
0: Vai tiro de meta com o Fábio. Vai procurar o James, zagueirão. Tem que roubar essa bola agora, olha. Recuado ali. Vem tocando a bola o James. A bola pelo alto. John Kennedy ganhou de Jota. Jota tentou a recuperação. Entra lá, pintou o gol, bateu, é gol. Gol do Fluminense, John Kennedy. O Jonathan Jesus perdeu tempo na bola. John Kennedy ganhou. Entrou na área, Fabrício chegou, ele trouxe a bola para a perna esquerda e bateu forte. Vencendo o Otávio aos 42 minutos, quando o Cruzeiro era melhor. Empilhava chance, chegava com perigo, contra-ataque mortal do Fluminense. John Kennedy, de pé canhoto, faz um para o Fluminense. 0 para o Cruzeiro, o detalhe, Pansy.
3: Contra golpe rápido, John Kennedy tem muita habilidade, velocidade e potência no chute. Ele ganha do Jonathan Jesus, que ficou indeciso, e vai para cima do Fabrício Bruno e também vai mais rápido que o Fabrício Bruno. Finge que vai bater do lado direito do Otávio e coloca do lado esquerdo do Otávio e sai para comemorar. Fluminense, 1-0.
6: Gol 28 do Fluminense nesse campeonato brasileiro. John Kennedy marcando pela nona vez entre os principais goleadores da competição.
0: É, o futebol castiga. Bola pune. Você erra uma, duas, três vezes, Vinícius. Aí o adversário que tem qualidade vai lá e espeta. 1-0. E a bola vem para Gerson. Gerson dominando, soltando bola na frente, vem. Wagner trabalhando para Matheus Pereira com o Gerson, entrou na área, foi pro chão. Ficou pedindo um toque, vantagem para o Fluminense. Tem contra-ataque de novo, hein? John Kennedy. Aí aperta o Wagner em cima dele. É muito rápido e é muito forte o John Kennedy. Ó, vai levando. Se não marcar, ele vai lá dentro. A bola com o John Kennedy, aí chegou, caiu. Lateral para o Cruzeiro. Vinícius.
2: Ô, Pique. Quem não faz, leva, né? Essa é aquela máxima do futebol. O Cruzeiro, num jogo em que o Fluminense está querendo se defender mais, ainda assim conseguiu criar muitas oportunidades. E um jogo amarrado assim, a gente fala, o centroavante precisa de uma oportunidade. O Neyser teve pelo menos duas grandes oportunidades e ele acabou perdendo. E o Fluminense, no contra-ataque, ele sempre chega com perigo. John Kennedy já fazia um bom jogo. Ele voltou a jogar em altíssimo nível e aí o Cruzeiro foi punido com esse gol do Fluminense.
0: A bola com a Arana, tirou de lá de trás. Toca para frente, a bola vai sair do lateral. Fabrício, é aquilo. A gente falava, você perde uma chance, duas. Do outro lado tem um adversário com qualidade.
5: Muita qualidade e veio pronto para fazer isso, né, Pique? A proposta de jogo do Fluminense é muito clara. E o John Kennedy é um excelente jogador. Ele não vai desperdiçar. Contou com a ajudinha do Jonathan Jesus ali, que falhou na antecipação da bola. Tem que ter muito cuidado na hora de antecipar, porque tem que ser certeza, senão dá brecha.
0: Cruzeiro vem. Matheus Pereira, entrada na área. Vacilou, perdeu.
6: 6 minutos.
0: Bola bateu no juiz ali. Era um ataque, um contra-ataque do Fluminense. Atenção, torcedor do Brasil. Aí, Tatiá Maraga pra você. 45, jogo até 51, placa de acréscimo de 6 minutos. Placar KTO Mineirão. Um gol de John Kennedy, Fluminense. 1-0 para o Cruzeiro.
6: Acréscimos do primeiro tempo em Belém, no Pará. Remo e São Paulo, 0-0.
0: Oi,
6: Matheus Henrique no aquecimento no Cruzeiro.
0: A Marinha para sorteio do 1-0 Fluminense. É aquela velha frase também, né? Joga por uma bola e tal. Foi lá e fez. Seu futebol. Bola com o Guga. Vai procurar jogada na grande área, Otávio. Sai do gol e pega. Tava correndo aqui o Senna, oi?
2: E no lance do gol do Fluminense, o Kaique dá um certo azar, que ele vai disputar a bola de cabeça e ele que toca na bola e acaba a bola sobrando pro John Kennedy. Porque ele tava até em posição de impedimento, mas como a bola vem do jogador do Cruzeiro, aí não tem posição irregular. Mas o Kaique tentou afastar e ele acabou sem querer dando um passe para o atacante do Fluminense.
0: Tem nada não, tem nada não. Buscar o empate, a bola vem aqui na esquerda, já toca nela. O Kaique, Cristian vai no fundo do cruzamento, quem é que vai chegar? A chance, dominou o Fagner, meteu na grande área, tira por ali o Milan. Bola vem com o Fabrício, ele toca de cabeça. Romero, vamos caprichar para empatar no primeiro tempo, hein? Para empatar. Trabalha a bola, 1-0 Fluminense, agora com o Matheus Pereira, entrada na área, Cristian dá um tapinha na bola, empurra na bola aqui para Gerson, 1-0 Fluminense, gol de John Kennedy, aos 42, 47 agora, logo até 51, Cristian toca de calcanhar para Matheus Pereira, já deixou no Gerson, trabalhou Gerson na frente, recebeu, dominou, foi pro chão, ficou pedindo falta, o juizão disse que não houve nada, e a bola vai chegar por aqui, é para Kaique, dominou, trabalhou, o Gerson vai se levantando, ficou pedindo falta dentro da grande área, um pênalti, 47, a bola vai sobrar outra vez com o Cruzeiro, 1-0 para o Fluminense, Fabrício meteu na grande área, tira a defesa do tricolor, vai voltar, outra vez toca na bola, procura pela direita, Fabrício com Fagner, Fabrício, Bruno, ele recolheu Fabrício, dominou, voltou no Fagner, pela ponta direita, já no campo de ataque, ele vai voltar, no Arruia, Arruia quem domina. Trabalha curtinho para Matheus Pereira, limpou, bate, bateu! Passa direito no gol! Vai para fora, Rubem!
1: E o Matheus está dizendo que essa bola teve desvio no meio do caminho. Ele recebe a bola, a zaga do Fluminense deixou clarear. Aí na perna canhota, ele bate pro gol, ela passa direita do Fábio. E vai pela linha de fundo, tiro de meta. Fluminense vai para a batida, vai vencendo pelo placar de 1-0. 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
0: É, e o Zé está reclamando que queria que alguém fosse no VAR. O que o VAR chamasse quando ele foi disputar uma bola, caiu na grande área, mas nem VAR chamou, nem ninguém.
6: Aqui e foi isso que o Matheus Pereira estava dizendo para o juiz, viu? Ele olhou para ele e disse: foi pênalti, foi pênalti.
0: É, mas já passou. É. O VAR não chamou, quem tá lá é o Peixoto, não é?
6: Isso, Thiago Duarte Peixoto.
0: Ela é de São Paulo. Logo até 51, 48, 1-0. 1-0, Fluminense venceu o jogo. Cruzeiro vem pra marcação, cá atrás, a bola vem. Soteldo Gerson brigou com ele, lutou, tocou na bola, erra na primeira. Tenta na segunda, Romero tem que tirar essa bola, tira mal. Guga evita a saída, Romero ganha. Toca no meio, trabalha. Ele não dividiu agora, porque já tem cartão amarelo, tá reclamando, hein? E o Lucas Casagrande mandou seguir. Cruzeiro ganha a bola no meio de campo, Cristian. Pro Gerson, tem que ser contra-ataque rápido. Matheus Pereira, deixa a bola, passa. Arroio, trabalha a bola para Fagner, vem Fagner, capricha. Não, caprichou nada. Cruzou errado, é amor contra-ataque. Bola para Soteldo. Pro John Kennedy, aí que mora o perigo. Esse é o jogo do Fluminense. Bola tocada, entrada na área, Fabrício tira. Quem é que vai chegar? Vai chegar o Gerson. Chegou, ganhou, limpou. Ganhou do Guga. Passou o Matheus, é pra ele. Na entrada na área, Matheus Pereira. Tentou, passa, errou. Mas volta com ele na ponta esquerda. Entrou na área, Matheus Pereira, cruzou. Passa, bugou no gol, Neyser. Não toca nela, bola pra fora. Do outro lado. Rubens, vou te contar, hein?
1: E o Neyser tá reclamando, dizendo que o Milan, nesse lance, cruzamento do Matheus, teria empurrado o Neyser. Eu não vi, não. Acho que lance normal. Vamos aguardar. Lateral pro Fluminense, vai vencendo por 1-0.
0: Mais uma aí que passa à frente do Neyser. Bom. Vai terminar o primeiro tempo, 50 minutos e meio, 1-0 Fluminense. Cruzeiro rouba a bola, quem sabe o empate agora. Gerson na grande área, Cristian. Tentou devolver para o Gerson, tira a defesa do Fluminense. Vai terminar. 50 minutos e 40. Um gol de John Kennedy aos 42. Um para o Fluminense. 0 para o Cruzeiro. Lucas Casagrande, que é o árbitro do jogo, ele vai se encaminhando para o meio de campo. E aí ele vai apitar, ó. Ergueu o braço, termina o primeiro tempo. O Fluminense vai vencendo o Cruzeiro. 1-0, gol de John Kennedy. E jogadores do Cruzeiro, todos vão para cima do árbitro Lucas Casagrande. Aquele lance e uma possível falta dentro da grande área que reclamam jogadores do Cruzeiro em cima do Gerson. Ele está de volta aqui na Itatiaia. João Vitor Cirilo.
6: Pique, vamos juntos nesse intervalo. Intervalo também lá em Belém, no Pará, estádio Mangueirão. M São Paulo, estão empatando por 0-0. Ô Emerson Pancieri, destaque no gramado até agora, a turma tá lá conversando com o árbitro, Pancieri.
3: Ah, mas tem que conversar, o Gerson tá bravo, sinceramente, Cirilo, tô sem replay aqui no campo, depois vocês dão aquela moral. O Gerson não acredita até agora que não foi no VAR. Agora ele dá um abraço no Marcão, conhece o Marcão de longa data, né, o Gerson é cria de Xerém. Deixa eu trazer o banco rapidinho, Cirilo, ó. Matheus Cunha, Cauã Moraes, João Marcelo, Vidalba, Lucas Silva, Matheus Henrique, Marquinhos, Sinisterra, Bruno Rodrigues, Chico da Costa e Kaique Kenji. As opções do técnico Arthur Jorge para o confronto de hoje. 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
6: Valeu, Pancieri. Eu vi o lance por um ângulo só e bem ruim. Preciso ver de novo aqui para saber se de fato houve o toque ou não. A imagem que eu vi aqui não era boa, para saber se foi pênalti ou não no Gerson. Vinícius Andrade, destaque positivo do primeiro tempo.
2: Destaque positivo pelo lado do Cruzeiro, o volume. O Cruzeiro conseguiu criar oportunidades mesmo com o adversário jogando bem fechado. Então assim, o Cruzeiro mesmo com o time que se propôs a se defender, encontrou soluções. Só que aí o destaque positivo para por aí, viu, Cirilo?
6: E o negativo, Vini?
2: A falta de efetividade nessa finalização, porque você tem que concretizar esse volume, essa criação de jogadas, e o Cruzeiro foi mal na hora de colocar a bola na casinha, né?
6: Nossos comentaristas falam em nome de Supermercados BH, daqui a pouquinho vou chamar o Fabrício Guerreiro, vai trazer o comentário na íntegra nesse intervalo também, juntamente ao Vinícius Andrade. Vou fazer um intervalo rápido, mas quero te convidar a participar com a gente pelo YouTube, no Itatiaia Oficial, no Itatiaia Esporte. Vai ter intervalo interativo para registrar sua opinião. Tá no YouTube, deixa o like, participa no chat com a gente. Antes do intervalo, Gustavo Cícero tem informações. Boa noite, Cícero.
7: Boa noite para você também, João Vitor. Cirilo, 9:23. Ao menos 15 pessoas morreram após um grave acidente envolvendo uma batida frontal entre um caminhão e uma van no início da noite deste domingo na BR-116, no estado da Bahia. Por conta da ocorrência, o trecho está completamente interditado na altura da cidade de Santa Terezinha, a cerca de 100 quilômetros de Feira de Santana. Equipes da Polícia Rodoviária Federal atuam no local e segue completamente bloqueado e com mais de 10 quilômetros de congestionamento nos dois sentidos. A perícia da Polícia Civil foi acionada, mas até o momento nenhuma das 15 vítimas foi identificada, portanto, um acidente grave na BR-116 na Bahia, com ao menos 15 mortos. A Itatiaia segue acompanhando e mais repercussões também no portal itatiaia.com.br. Repórter Gustavo Cícero.
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5: Estamos de volta aqui no Gigante da Pampulha, 6 minutos de intervalo. Fluminense está em vantagem, 1-0, gol do John Kennedy aos 42 minutos, 1-0 para

0: Vitória do Cruzeiro, a odd subiu para 5.10, hein? 5.10 é a odd do Cruzeiro nesse momento para a vitória. Vitória tricolor, vitória do Fluminense, odd 2. 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Com este resultado positivo, neste momento, o Fluminense está chegando a 33 pontos como terceiro colocado do Brasileirão. Lembrando, o G5 tem Palmeiras 41, Flamengo 34, Fluminense agora 33, Atlético Paranaense 30 e o Bragantino 29. Cruzeiro está sendo derrotado, permanecendo com 23 na 11ª colocação do Campeonato Brasileiro. Para você que está ligando o radinho agora, mais cedo, a Itatiaia acompanhou no Maracanã, vitória do Brasil contra o Panamá, né? Uma bela vitória, inclusive. 6-2 para o Brasil contra o Panamá. Muitos gols no segundo tempo, depois que os reservas entraram em campo. No primeiro tempo, Vini Júnior e Casemiro fizeram os gols do Brasil contra um de falta do Murilo, né? Que foi desviado ele na barreira. Gol do Panamá. Na etapa complementar, o Carlo Ancelotti mexe no time inteiro e o Brasil marca com o Rayan, Paquetá, Igor Thiago de pênalti e também com Danilo, volante do Botafogo, meio campista do Botafogo. No finalzinho, o Harvey, Carlos Harvey, diminuiu para o Panamá, 6-2 para a equipe do Brasil. Último amistoso antes do embarque para os Estados Unidos. Amanhã à noite a seleção parte para os Estados Unidos, para New Jersey. E no sábado que vem vai jogar em Cleveland contra o Egito, no último amistoso antes da estreia na Copa do Mundo. Intervalo, seguimos no YouTube, já já. Tem Fabrício Guerreiro, tem Vinícius Andrade e tem um segundo tempo aqui no Gigante da Pampulha.
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0: Temos 10 de intervalo, estamos de volta aqui no Mineirão. Deixa eu chamar o Vinícius Andrade e o Fabrício para vocês baterem bola aí, meus amigos. Com informação adicional ao término desse primeiro tempo. Matheus Henrique já no campo de jogo, já sem colete, vai participar da etapa complementar. Será que o Romero vai sair? Vocês explicam, vocês vão falar em nome de supermercados BH. O que vocês me contam desse primeiro tempo, Vinícius?
9: Ô Cirilo, eu até esperava um jogo mais aberto, só que a proposta do Fluminense foi jogar fechadinho. Fluminense respeitou bastante o Cruzeiro nesse primeiro tempo, se defendeu, a prioridade do Fluminense foi se defender. Se der para contra-atacar, ótimo. E conseguiu chegar algumas vezes com o perigo, tanto que fez o gol com o John Kennedy. E mesmo jogando contra um adversário fechado, o Cruzeiro, ele criou oportunidades. O Gerson tá participando bem do jogo, o Matheus Pereira também. Eu senti falta mais de participação do Arroio, por exemplo.

0: daquela jogada do um contra um, pelos lados, acho que o Cruzeiro pode chegar mais, explorar a deficiência que o Fluminense tem, especialmente com o Guga, pelo lado direito de defesa do Flu. Mas aí é aquele jogo que, jogo encardido, jogo amarrado, é o jogo perfeito pro centroavante, né, Fabrício? Que a bola chega pro centroavante e aí ele tem que resolver. A gente fala assim, num jogo desse, o centroavante precisa de uma bola. O Nezer teve mais que uma, ele teve pelo menos umas três. Só que aí o Cruzeiro esbarrou nessa falta de efetividade. Chegou lá e não fez o gol. E aí assim, cara, não acho que o Cruzeiro fez um jogo ruim. O Cruzeiro até jogou bem. Só que o que interessa é o placar e tá 1-0 pro Fluminense, hein, Fabrício?
1: É, o Cruzeiro fez um baita primeiro tempo, cara, com as suas propostas, os dois times fizeram dentro das suas propostas, né? O Fluminense veio para se defender e atacar e acabou sendo 100% na efetiva, aliás, chegou umas duas vezes ali, o Otávio foi muito bem, fez a defesa, o time do Fluminense tem muita qualidade, né? Sai muito rápido pro contra-ataque, tá bem postado, agora o Cruzeiro foi muito bem, cara, muito bem, porque, e tende a ser o jogo ser assim aqui no Mineirão, porque o Cruzeiro tá jogando muito bem, cara. O time tá jogando um jogo de equipe, um jogo coletivo, toque rápido. Tá conseguindo, um time fechado como esse que tá o do Fluminense, tá conseguindo criar as chances. Mas aí o Neyser acaba desperdiçando aquela de cabeça. Ele tava sozinho, cara. O Fabrício Bruno fez um baita no cruzamento. Eu tô achando assim que ele não tem muito cacuete de atacante, falar a verdade. Tô achando que ele se coloca às vezes nessas situações, rápido, correria, mas parece que não tem aquele cacuete de atacante, sabe? Eu acho que ele tá mais pra um beirada do que um homem de referência. Por exemplo, aquelas duas bolas que passaram ali que o Matheus Pereira jogou, que o Gerson cruzou rasteiro, quem é atacante ali geralmente faz aqueles gols, Vini. O primeiro lance que ele teve, que ele chegou na cara do gol com o Fábio, de esquerda também, ele precisa melhorar muito isso aí. Eu acho que ele tá me enganando, sabe? Eu achei que ele tinha umas referências assim, características pra atacante referência, mas eu tô achando que ele é mais beirada, viu, Vini?
0: É, cara, ele se movimenta bem, né, Fabrício? É inegável que ele tem esse senso de posicionamento. O primeiro gol que ele perde, por exemplo, é uma diagonal dele que o Matheus Pereira encontra ele, muito bem colocado. Só que aí ele apavora, Cirilo. Ele chega na cara do gol, parece que o gol fica pequenininho, né, Fabrício? Ele apavora e não consegue finalizar com tranquilidade. E sobre o gol do Fluminense, rapidinho, nasce de um chutão, se não me engano foi o Gêmeos que deu um chutão. O Kaique, ele vai disputar uma bola com o Serna. O Serna nem sobe de cabeça, mas o Kaique dá um azar que ele resvala de cabeça e a bola sobra pro John Kennedy. Então não tem impedimento nesse lance, porque a bola parte do jogador do Cruzeiro. E aí a qualidade do John Kennedy. Tô vendo a galera cornetar aqui o Jonathan Jesus, que foi mal na jogada. Eu acho que é mais mérito do John Kennedy, que fez um ótimo primeiro tempo. Como é bom também esse atacante do Fluminense, né?
1: Demais. Não, o Jonathan Jesus errou. Na verdade, ele tentou antecipar e ele até um certo momento ele ficou pro lado de fora do campo. E o John Kennedy no lado de dentro, sabe? Coisa que não deve ser assim. Mas enfim, acontece. Mas se é outro, qualquer outro atacante, não ia ter a tranquilidade que ele tem. O John Kennedy joga muita bola, irmão. É muita força, tem personalidade. É o cara mais perigoso desse Fluminense aí. Não desperdiça a oportunidade que aparece.
2: Ele é bom pra caramba mesmo. 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O Flu tá voltando. Vamos ver se vai ter alteração. O Cruzeiro vai ter. Matheus Henrique tá ali para o número 8. Romero não volta, né? Romero não volta para o segundo tempo. Matheus Henrique vem aí com a número 8. Do lado do Fluminense, vamos ver se vai ter plaquinha ali para subir, ó. Vai ter a plaquinha do René, né? René com a número 6. Lateral esquerdo, provavelmente sem o Arana, né? Subiu agora a plaquinha do Cruzeiro. Sai 29, Romero, vem 8, Matheus Henrique. E o René, lateral esquerdo da número 6. É René, lateral esquerdo. Entra na vaga de Guilherme Arana. Guilherme Arana, 13, fica no banco. René entra com a número 6. Rapidinho, Vini.
0: Não, aqui tinha faltado falar do Matheus Henrique, né? Pra mim era bem claro que ele iria entrar no lugar do Romero. O volantão amarelado é difícil, né? Complica, então eu acho que é muito por isso também.
2: Uma alteração pra cada lado e ele está de volta pro segundo tempo. Vamos nessa, Poeta Azul. Fique Tito. É preciso ter raça, gana, sonho sempre. Quem traz na pedra essa marca possui a estranha mania de ter fé na vida. Vai cruzar com o Zero, mexe comigo. 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Apita o ato, rola a bola, começa a etapa final de jogo. Cruzeiro atacando agora à direita do seu radinho. Contra o gol que dá para a cidade.
3: Camara vai sobrar ali atrás, vai dominar o Gêmeo, zagueirão. Toca a camara para Guga, avança pela parte metade do gramado. Vai tentar a primeira pontada, 1-0, Fluminense vence. Gol já foi depois dos 40, aos 42, com o John Kennedy. Em contra-ataque, já trabalha a bola, ele faz o pivô. Rola para René, entra em lugar do Banana, trabalha pelo meio. Martinelli vem, se apresenta. Bernal pedindo, a bola recuada até Milan. Milan dominando o gringo, ele solta a bola com o Gêmeo. Gêmeo domina, avança lá pela ponta direita. São os primeiros segundos da etapa complementar. Vai para o ataque. Gêmeos mete na grande área. De costa para a marcação, vem trabalhando Savarino, tocando na bola, procurando jogada com o Guga, meteu na grande área. Otávio sai do gol e fica com ela. Rubens.
2: Tranquilo, Otávio trabalhando pela primeira vez no segundo tempo. Cruzeiro tem pressa, vai perdendo por 1-0, informando o Unimed BH.
3: Sai jogando o Jonathan Jesus, na grande área, bola para Fabrício Bruno, vem o zagueiro. Foi mais cedo, acompanhamos no Maracanã, que estava lá, Wellington Campos, Antônio Carlos, todo o nosso time. Nath Fiúza também, no Maracanã, 6-2, Cruzeiro no Canadá. 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Bola solta ali pela direita, dominando bola. Guga, Guga toca curtinho. Trabalha a bola vai ser recuada. Do meio de campo. Tava ali o Martinelli. Recuando até o goleirão. Fábio. Sai jogando o Guga errado. É agora. A bola com Gerson pro Neyza. Capricha, Neyza. Dominou. Vai fazer o passe. Abre mal. Ah, Neyza. Vamos lá. A próxima se acerta. E a bola vem por aqui para a solteira torcedora, começa a pegar no pé com 2 minutos. Ele errou o passe. Estava no campo de ataque, quem responde agora é o Fluminense, vai para frente, a bola vem. Guga dominando, parando, prendendo. 1-0 para o Fluminense que vence o jogo. Gol foi do John Kennedy. No final, no primeiro tempo, a bola recua até o Gêmeo. Zagueirão vem. O Neyser vai em cima dele. Recua até Fábio. Fábio sai jogando com o pé direito. Procura a jogada por aqui com Milan. Milan trabalha a bola para René. Aperta Fagner. Bola volta, volta para Milan. Milan domina. Vem o zagueiro. Caminha pela intermediária. Ninguém para coçá-lo. 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O Cruzeiro tenta chegar, mas primeiro vem o Fluminense. A bola de Guga recuada até Fábio. Ele domina a bola com o pé direito, sai jogando errado, mas erra também por ali. Matheus Henrique dá o carrinho por ali. Jonta ganhou, ganhou na marcação. Tava ali chegando Savarino, a bola vem com Gerson pela minha direita. Faz o passe para o Matheus, tira a defesa do Fluminense. Matheus Henrique, Matheus Pereira na marcação, bola recuada com o René. Vai, Neyza, tem que ir em cima dele, Neyza. E a bola vai chegar ali, outra vez com o Martinelli, sabe jogar. O volante abre para a direita, Savarino vem para o lance. O Serna, quem tava ali, trabalha para a Guga pela ponta direita, vai cruzar. Abre um pouco mais, se solta um pouco mais no começo da etapa final. O Fluminense, Martinelli recebendo, tocando na frente. O Cruzeiro vem para a marcação para tentar roubar. A bola chega para o Fluminense com perigo. O Guga meteu na grande área, tem que marcar. Girou, trabalhou, pé canhoto. Ninguém marca. O Fluminense vem tocando bola para René. René dominou, abre bola na ponta esquerda. Recebe Soteldo. Pintou, clareou para a batida, está marcado. Volta para René. René vem pela meia esquerda, campo de ataque, trabalhou. Se apresenta Martinelli. Ele toca na bola vem aqui para Soteldo. Aperta a marcação, Fagner. Bola para fora, arremesso. É para o time Carioca fazendo a cobrança, atenção, beneficiário do INSS. 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Placar construído na primeira etapa. Gol do John Kennedy. Ele vai receber. Primeiro vem para cortar. Toca na bola, Jonathan. Trabalha com Gerson no meio de campo. Calcanhar e Cristian para Matheus Pereira. Passou o Kaique. É pro Kaique. Simbora, Kaique. Ele recebeu do minuto. Tá marcado. Ele prende a jogada. Volta a bola para Matheus Pereira. Vai devolvendo o Kaique, não. Ele para e prende. E solta a bola para Gerson. Gerson dominou. Carregou ali pela meia esquerda. Já no campo de ataque. O Cruzeiro tenta encontrar uma brecha para empatar o jogo. De Gerson para Matheus Pereira. De volta para a marcação. Voltou com o Gerson no Cristian, na grande área, abriu o Kaique, voltou no bico da grande área para Cristian, com o Kaique, tentou a tinta, foi desarmado. Bola para fora, ganhou o arremesso lateral. Ele cobra rapidinho para Cristian na ponta esquerda, procurou o Gerson, entrou na área. Chapeuzinho pintou o gol, bateu para fora, ele deu o chapeuzinho. chapéuzinho no marcador. Poderia ter cruzado para o Matheus ou para o Vini Real. Tentou bater, pegou do lado de fora do pé. Foi para fora. O passe.
4: Ô, Piquitito, ele tentou relembrar os tempos de Fluminense, quando jogava lá na frente quase como um atacante. Até porque, para passar para o companheiro, ele preferiu resolver sozinho. A bola saiu no arremesso manual do René. Tá 1-0 Fluminense. 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
3: Matheus Henrique para Matheus Pereira, caiu por ali o Matheus Pereira, é vantagem, vamos lá Cruzeiro, para buscar logo o segundo empate, 6 minutos da etapa final, a bola vem ali para dominar, toca na bola Kaique vem para Matheus Henrique, procura por aqui Fabrício Brudi, primeira para Flagra, ele recebeu, passou o Arruio. O Fagner prende, vai em cima dele o Soteldo. Soteldo como lateral esquerdo. Gerson acelera para Matheus. Voltou para o Gerson, errado. Aí vem Fluminense. Aí é que mora o perigo, ó. Olha o contra-golpe. John Kennedy já procura a Serna Kaique. Serna Kaique. Primeiro recua a bola até o goleirão, que é o Otávio. 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Com o Campeonato Brasileiro fechando agora. E depois volta só. Após Copa do Mundo, Arruio recebeu pela ponta direita. Sai da ponta, vem pela meia, meteu na grande área. Nas mãos do goleiro. Fábio Tranquilo. 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Fábio sai curtinho para Milan. Milan com Gêmeos. Gêmeos recorre e domina dentro da grande área. Fluminense tem 1-0. Gol do John Kennedy no final no primeiro tempo. Cruzeiro marca a saída. Demora para tentar roubar. Vai o Christian para Guga. Guga toca na frente. Chega Christian roubando, ganhando. Kaique passou, bola para Matheus Pereira. Procurou o Neis. Primeiro vem para cortar. Tira por ali Martinelli, muito bom jogador. Martinelli vem vindo, Bernal. Bernal também por ali, trabalha para contra-golpe. É sempre perigoso. Savarino meteu na grande área para o John Kennedy. Quando ele tenta a finta, acaba o campo, tiro de meta, Rubens.
2: Tentou aqui a finta para cima do Fabrício Bruno. Ficou irritado com o lance também o John Kennedy. Agora o Otávio vai para a batida do tiro de meta, tá bravo. O técnico Arthur Jorge, ali no banco de reservas, vai perdendo por 1-0, informando o Belo Horizonte, Prefeitura do Povo. Aqui o trabalho não para, Pique.
3: Alô, Sargento Monteiro, abraço ainda. Policiais, Cruzeirense sempre acompanhando o Piquetito aqui na Itatiaia, obrigado pelo carinho, pela audiência, bora para Fagner, vamos na Cruzeiro para buscar empate, Fagner no Arruio de costa para a marcação, Bernal em cima dele, Martinelli também quem corria ali primeiro, era o camisa 8 aqui, que é o bom Martinelli. E a bola vai chegar dominada. Daqui a pouco, alteração no Cruzeiro. Duas alterações no time da Tujoli. Já com 8 minutos e meio. A bola vai chegar pela meia direita. Matheus Henrique, o volante que substitui a Romero. Matheus Henrique para Matheus Pereira. Pereira lançou para Christian. Para Pereira, tira, Gêmeos. Volta a bola, Matheuzinho. Pintou a batida, preferiu o cruzamento. Tira Milan, vai voltar para Cristian, amortece no peito, toca a bola para a esquerda, Kaique, trabalha a bola para Matheus Henrique, é o Cruzeiro tentando chegar, Fluminense marca muito bem, postado na defesa, 1-0 Cruzeiro, você comigo na Itatiaia, obrigado pelo carinho, pela audiência, agora com o Fabrício Bruno, faz o passe para a direita, é com o Fagner, procurou atrás, Arruio, leitou no Gerson, meteu na grande área, Matheus Pereira, pro Arruio. Ele caiu, o juizão mandou seguir. Ficou menino, falta o possível pênalti. Agora com o Matheus Henrique, vai ter que dar, tem que pintar esse empate logo. Gerson, no Arruio, Arruio Gerson, dominou, dois da marcação em cima dele, passou Arruio, recebeu, vai pra cima dele, Arruio, fez a fita, foi derrubado. René cometeu falta, Pance.
4: Cadê o cartão? Deixou no vestiário? Ô, Casagrande. Foi pra cima do Arruio, né? A jogada ali era uma jogada que ele ia tentar a definição. Ele ia partir pra cima, pra dentro da área. A falta favorável ao Cruzeiro. No lance anterior, sinceramente, pediram pênalti. Eu acho que foi um pouco de forçação do próprio Arruio. Matheus Pereira tá ali pra colocar essa bola na área e quem sabe esse empate, hein, Piquetito?
5: E vem aí três trocas no Cruzeiro, hein? Três atacantes. Bruno Rodrigues com a 9, Kenji com a 70 e Sinisterra com a 17, daqui a pouquinho depois da falta.
3: É falta que leva perigo, melhor que o escanteio. Na fé, a paixão e fé, quem sabe o empate. Matheus Pereira, bola colocada aproximadamente 4 metros da risca na linha lateral da grande área, junto à linha de fundo. É na fé, paixão, é fé para buscar. Esse gol empate, Matheus Pereira, pé canhoto, rolou para trás, vem Matheusinho, bateu. Passa a esquerda no gol. É jogada trabalhada, né? Mas aí o chute não saiu legal, Pansy.
4: Jogada pra lá de trabalhada, ensaiada com o Matheusinho. A batida do Matheus, quase, quase o canto do Fábio.
5: Pique, vamos lá. Fagner, 23, tá indo embora. Também indo embora, Arroio, 99. Arroio, 99, também tá saindo. Inês Ervidia Real, 22. Mais um que sai. Entram Bruno Rodrigues, número 9. Bruno Rodrigues com a 9. Kaique Kenji com a 70. E Luiz Sinisterra com a 17. Três alterações do Cruzeiro de uma vez só, informando o Unimed BH.
3: Então sai o Fag lateral, vai ter que improvisar aí, né?
5: Tá o Christian por ali, né?
3: Sinisterra, lá em campo também, né? É um trio de ataque aí, Fabrício.
1: Sinisterra na ponta esquerda, Bruno Rodrigues como referência, Kaique Kenji na ponta direita e o Christian foi deslocado para a lateral direita.
3: E a bola vem por aqui para dominar, trabalha a bola, vem tocando, procurando a jogada, Christian. Tá como a lateral agora. Já jogou assim algumas vezes, né? Em momentos circunstanciais, o Christian.
0: É, o Christian faz todas, né? Não é à toa que é o caramelo, né? Que é o cachorro caramelo, faz todas as funções, faz bem. Agora, lateral direito, acho que é novidade, né? No Cruzeiro, vai o Cruzeiro.
3: A bola com quem? Perdeu, tomou contra-ataque. A bola vem na frente, Kaique antecipa bem.
4: Pique.
3: Oi?
4: No Atlético Paranaense, o Christian já teve oportunidades de fazer essa função. Então, para ele, não é novidade. Tá 1-0 pro Fluminense.
3: Trabalha a bola lá na esquerda, vem trabalhando Bruno Rodrigues, volta a bola vem, Sinisterra da esquerda para a direita, é pro quem? Vai garoto, dominou, encarou o René, chamou para frente, desarmado, eu vou te contar, mas tá dentro, tá tentando, bola vai voltar por aqui para dominar Savarino, Savarino vem, Fluminense está na dele, como sempre, como foi o primeiro tempo, esperando para dar o bote, tentar achar o contra-ataque. Vamos lá, Cruzeiro, para buscar o gol de empate. A bola recuada para o Fábio. Sai jogando errado. Tem que chegar quase que deu para o Sinisterra. Fluminense ainda tirou a bola para fora. Esporte sem essencial para os mineiros. 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Torcedor sente o momento. Arthur Jorge bota o time na frente. Bota o time para frente. Já o Vini Andrade fala. A bola com o Gerson. Iluminou pela meia esquerda. Solta a bola. A bola vem com o Kaique. Bate no jogador, Carioca vai para fora. 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Um para o Fluminense, 0 para o Cruzeiro. Gol marcado pelo John Kennedy aos 42 no primeiro tempo. Falta marcada, cobrada. Gerson vem, domina a bola, trabalha a bola. O Cruzeiro tentando chegar. Vem pela meia esquerda, trabalhando, prendendo. Sinisterra toca, Kaique se apresenta. Lutando o Cruzeiro, tentando com BR9, errado o passe. Aí o Luiz está parando o jogo, marcando o passe de bola para o Cruzeiro, passe.
4: É, o braço do jogador do Fluminense. Por isso o Bruno Rodrigues viu, dedurou. E aí o Casagrande também estava perto. Corre bem, né? Fica próximo ao lance o Casagrande. Volta já batida, infração já batida, Pique.
3: E é para ver para Fabrício Mundo, embora Cruzeiro, se embora Cruzeiro para buscar o empate. Seria importante empatar logo, hein? Kenji, ele toca no Christian. Outra vez do Kendi, vem o garoto, sai da ponta, vem pela meia, Gerson Viril, vai chegar primeiro no Matheus Henrique, ainda ele, dominou, tocou na frente, Sinisterra, limpou, Kaique bateu, Fábio soltou, quer que vai chegar, René tirou, a bola sobra na grande área, Kendi deu um chapéuzinho, dominou no peito, tocou a bola para o Christian, trabalhou para Bruno Rodrigues com o Christian, vai no fundo, cruzamento, a chance, Milan tirou, Pansy.
4: O Milan tirou do jeito que deu. O Kaique, que batida, hein? O Fábio foi pegar lá no canto. Olha o Cruzeiro.
3: Vem com o Matheus Pereira. Pra buscar segundo empate na fé, paixão e fé. Simbora. Você comigo na Itatiaia. Gerson domina. Toca na ponta esquerda. Sinisterra. Tenta a fita. Foi desarmado pelo Guga. O torcedor sente o momento impuro. O time canta forte a bola com o Gerson. Fez a cavadinha. A bola pelo alto. Sinisterra trabalhou, Kaique vem pro Gerson, cruzou, desvio no zagueiro, escanteio, Pansy.
4: O Gerson foi na última fronteira, não deixou a bola sair. Só que na batida, Tava ali o Facundo Bernal, o uruguaio. Ela pegou ali na barriga do jogador do Fluminense. Escanteio, Matheus Pereira tá na cobrança.
3: Escanteio vem pra cobrança. Matheus Pereira, Gerson vai pra grande área. Tá chegando por ali, Kaique também, que é bom sempre na grande área, em escanteios. Fabrício Bruno, Jordan Jesus. Tô vendo o Bruno Rodrigues. Tem uma bola em campo ali. O que que tá acontecendo, Pança?
4: Ele mostrou o apito. Matheus, quando eu autorizar. Foi bem à minha frente.
3: É na fé, paixão e fé, para buscar um gol, 1-0 Fluminense, quem sabe um empate, agora escanteia a bola para a volta, quem vai subir? Fabrício Bruno cabeceou, zagueiro, tirou, Soteldo no rebote vem, aí a perna da marcação, Jonathan em cima, Soteldo acaba voltando com o Guga, toca no meio, Fluminense tem qualidade, sai para o contra-ataque, tem liberdade no meio, Savarino vinha para o lance, passava a Martinella, bola com o René, René trabalha na esquerda. É o Savarino aqui, outra vez para René. Ele recua até o Milan vai recuar, não. Ele domina. Aperta a marcação, Bruno Rodrigues. Sai jogando por ali, Gêmeos. É bom zagueiro, Gêmeos. Abre com Guga. Toca na frente. Jonathan antecipa. Primeiro que o tricolor e toca na frente. A bola vem para Gerson. Acelerou na bola boa. Matheus Pereira rola a bola para receber. BR9. Vem Bruno Rodrigues. Quem sabe o gol pedalou para lá, para cá. Vai cruzar, Gerson vem, pediu, tira a defesa do Fluminense. Vai tentar antecipar, Jonathan chegou no peito esquisito. Ganha, toca na frente, vai levando, escapa do Guga. Ainda Jonathan fez o passe, a bola para Matheus Pereira, meia lua da grande área. Quando ele procurava o Christian, zagueiro do Fluminense tira. Tenta o Soteldo, o jogo fica rápido, é lá e cá. Estamos com 17, etapa final. Cruzeiro vai para cima, busca o empate. Matheus Henrique, o Matheusinho acelera, trabalha para Gerson. Recebeu na ponta canhota, rola a bola, Sinisterra. Encarou o Guga para lá, para cá, chamou para a finta. Clareou, vai bater, para desviá-la, vai sobrar. No zagueiro não, bateu no próprio jogador do Cruzeiro. Bruno Rodrigues não entendia dele. E a bola para fora, em Pance.
4: Exatamente, Piquetito. Se você não entendeu, eu também fiquei sem entender. Porque ele fez que foi, mas não foi. É. Aí o que aconteceu? A bola bateu na barriga dele. Ah, meu Deus do céu. Ô, Bruno, ligaram o jogo também, né, pai? Então, 1-0 Fluminense. 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
3: 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Torcedor reclama a falta que favorece a equipe do tricolor. E atenção, torcedor do Brasil. A Itatiaia marca para você na etapa final. 18, etapa final de jogo. Placar do Brasileirão, 18ª rodada. Placar KTO, 1, Fluminense, gol no primeiro tempo do John Kennedy. 0 para o Cruzeiro. Olha o lançamento do zagueiro Gêmeo. Pro John Kennedy, entrou na área. E ao escanteio. Eu confirmo, 18,5. Etapa final, um Fluminense Cruzeiro 0.
5: 20 segundo tempo em Belém, no Pará. Remo e São Paulo estão empatando por 0-0.
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3: A emoção de todos é a minha própria emoção. Me escanteio. Quem vem lá, hein, Rubem?
2: Vem aí o Savarino Piquitito.
3: Autorizado para cobrança, camisa 11 do tricolor, 1-0. Etapa final, 19 agora. Cruzeiro volta todo dentro da grande área para tirar. Tava ali no escanteio, defesa do Cruzeiro tira. Tava ali o BR9, o Bruno Rodrigues. Bola volta com o Fluminense, o toque errado vai para fora. 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Obrigado pelo carinho, Finaldinho. Tô aqui com o Guerreiro. Vamos lá, Guerreiro. Pra buscar, hein? Tô aqui com o Vini Andrade. Vinícius Andrade. Já vai falar mais aí do posicionamento. Quem entrou? O nosso Vini Andrade. Gerson carrega a bola na sua intermediária. Simbora, Gerson. Trabalhou com a perna da canhota. Vai fazer um passe pro Cristian. Se chegar é perigo, não. Vai nas mãos do goleiro. Que é apenas o Fábio, né, gente?
5: Pique.
3: Oi.
5: O Maxi Cubeiras, que é o auxiliar do Zubeldia, que hoje estaria à beira do gramado. Aliás, como ele parece o Zubeldia, era impressionante. Até no comportamento com a arbitragem, ele é a mesma coisa. Ele chamou o Lúcio Acosta, meio campista, baixinho, da 32, daqui a pouquinho vem aí.
3: Jonathan brigando. Brigou, Jonathan, eu só tô olhando. Foi na primeira, foi na segunda e ganhou. Gerson recebeu, acelerou, simbora, tenta a pena, vai pro chão. Isso é falta. Lá na minha terra, em Monte São de Minas, é falta. Ele marcou aqui em BH também. É isso aí, Pance.
4: No Uruguai também. Ei, Bernal. Cada enxadada é uma minhoca, né? Falta já batida.
3: Volta a cobrada, bola para Gerson, Matheus Pereira se posiciona. Vamos lá, Cruzeiro, para buscar o empate. 20 minutos e meio passados. Etapa final, 1-0. Cruzeiro procura. Para chegar ao gol de empate com o Gerson, ajeitou, trabalhou o Sinisterra. Quando ele faz o passe errado. Virou bem, mas o passe saiu torto. Mateuzinho aperta a marcação no meio com Fata, Supermercados. 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Abraço aqui ao Cláudio Costa. Lá na Benson. Um abraço para você, Cláudio. Cruzeirense está sempre nos acompanhando.
5: Mudou.
3: Vai lá.
5: Sete Soteldo está deixando o gramado um baixinho por outro. Mal Lute joga um cadinho mais que o Soteldo só. Lúcio Acosta da 32 está no campo de jogo. A alteração segunda da comissão técnica do Flu. Hoje com o Zubeldía lá em cima nos camarotes, estaria o Maxi Cubeiras capitaneando a parada. Lúcio Acosta, que é titular do Flu, está hoje no campo de jogo na vaga do Soteldo. 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
3: Falta para o Fluminense cobrar. 1-0 Fluminense. Eu ia complementar, mas o João Vitor Cirilo deu a informação completa. Sai o Soteldo, entra um baixinho por outro. Outro que está falando é baixinho também. Todos temos 1,57, 1,58. Só que o Lúcio Acosta é muito bom jogador. Martineiro vai para a entrada lá. O Fluminense chega com perigo. A jogada vai chegar no cruzamento da grande área. Wagner tira. Rebote vem. Olha a batida. Tava ali o Martinelli pegando mal na bola. Bernal também se apresenta. E a bola para fora, Rubens.
2: A batida pro gol. Bernal, de muito longe, ela passou à esquerda do Otávio. Bateu rápido. Tem pressa. Vamos nessa, Piqui.
3: 22 e meio passado. Já passamos da metade do jogo nessa etapa final. Gerson na intermediária. Procura, Sinisterra. Não pode perder que vai dar contra-ataque. Aí ele tentou a progressão, tem que botar dois em cima dele. Fabrício Bruno acelera para Christian, como lateral, recebeu pela direita. Encosta o Kendi, é a jogada com ele. Vem o menino, recebeu o Kendi, dominou. 1-0 Fluminense, Cruzeiro procura uma becha para empatar esse jogo. A bola para Matheus, Matheus Pereira, trabalha para Kendi, perde. Tenta o carrinho, escorrega. E a bola com o Bernal, tentava na frente aqui. Tá correndo por aqui quem? Savarino tá por aqui, né? Ele nem foi.
5: É o Serna. Savarino
3: é
5: saiu.
3: É o Serna. Ele... Ah, eles inverteram, né?
5: Mudou o lado do Serna com a saída do Soteldo.
3: Serna tá aqui na esquerda. Dá para vir para Christian. De primeira pro Kendi. Vai, Kendi. Não vai impedir. Ele parou, meu Deus do céu. Era lance normalíssimo. Ai, ai. Mas tudo bem. É garoto. Lance.
4: Ô, Pique. Eu entendi o é garoto. E eu entendi o que fez o Matheus. Porque o Matheus tá com a braçadeira de capitão. Ele chegou pertinho do Kendi e falou assim, bateu palma. Ele falou assim, na próxima você acerta. É o Cruzeiro tentando empatar. Então a zero Fluminense. 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
3: 23 minutos passados e o Fluminense tá gostando um pouco mais do jogo, hein? A bola da direita para a esquerda, vem René. Se chegar é perigo, entrou na área. Em cima dele o Christian, tá na banheira, Nova Lima em destaque, nona cidade em qualidade de vida no Brasil, Prefeitura de Nova Lima, o futuro mar aqui, 24 minutos, e aí Vini Andrade?
0: É, o Cruzeiro já esteve melhor nesse segundo tempo, né, já conseguiu impor mais pressão do que nesse momento, o Fluminense voltou muito recuado e agora vai saindo mais, o Lúcio Acosta é para tentar fazer essa ligação e colocar o John Kennedy em boas condições. O Kenji entrou meio desligadão, né? Tá sentindo um pouco a pressão desse jogo, mas é um Cruzeiro que tá bem ofensivo em campo, ô Pique. Agora tem que conseguir impor mais pressão para buscar o gol de empate.
3: É, o Cruzeiro segue jogando. Agora vem de Fabrício, Fabrício com Matheus Henrique. Já procura Jonathan, toca na esquerda para Sinisterra. Vai para vender. Na ponta esquerda recebeu, dominou, fintou o primeiro, escapou no segundo. Vai para o cruzamento. Aí está marcado o Guga em cima. Ele toca no bico da grande área. Kaique recebeu, tentou ajeitar, está marcado. Fluminense todo atrás, vence por 1-0. Recuadinho o Fluminense, vamos lá, Cruzeiro, para empatar esse jogo. Passamos de 25. Kenji dominou, garoto, pedalou, pé canhoto, joga na segunda trave. Guga tira, vem tentando Sinisterra, melhor para o Fluminense. Guga ficou com ela. Vem com o pé direito, o Guga bate no meio de campo, toca na bola, a costa vem. A bola para fora, arremesso para o Cruzeiro. 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E não para o Cruzeiro para buscar seguro empate. Simbora. Na fé, paixão e fé, Gerson. Toca atrás para Matheus Henrique. Matheus Henrique escapou no primeiro. Simbora, Matheusinho. Ele toca no Matheus Pereira. Para a direita. Com quem vai cruzar? Rasteirinho na grande área. Quem é que vai chegar? Vamos, Bruno Rodrigo. Não chega, aí vem contra-ataque, Lute Acosta, dominou, escapou, tocou na frente pro John Kennedy, recebeu, não tem impedimento, hein? Ele domina, defesa parou, ele vai ganhar a grande área, ajeita pra fora. Bom, ele não deu impedimento, parou ali, não pode parar, Fabrício, pô, mas tudo bem.
5: Bola vai mudar. Fora.
3: Oi.
5: Fluminense vai fazer mais duas. Já já Samuel Xavier, lateral direito, e Hércules, volante.
3: São dois ótimos jogadores também. O Fluminense com um bom banco. 1-0 para o Fluminense. Você comigo, né, Itatiaia? Obrigado pelo carinho, pela audiência no Radinho, no AM, no FM. 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Aí domina o zagueiro. É Gêmeos quem avança. Ninguém marca, ele vai. Já avançou o Neme, solta a bola para a direita, Lute Acosta vem, Cruzeiro, ele recupera, trabalha a bola, brigando, lutando o Matheus Henrique. Ele toca na bola, BR9 passou, pediu primeiro, vem o Gerson, acelera Gerson pro Kenji. Agora é para você, Kenji, tem que tocar na frente pro Gerson, Gerson fica na bronca, menino voltou a bola. Aí fica difícil. Mas vamos lá, ele é garoto. Agora vai sobrar outra vez aqui com o Fabrício Bruno na frente. Christian, opa! Foi derrubada a falta. E poderia pintar um cartão amarelo aí, hein, Pancinha?
7: Eu também acho. O Serna, o atacante, ele tem a dificuldade na marcação, né, Piquetito? Isso aí é assunto pro Fabrício, pro Vico, mas ele tem dificuldade. Ele foi pra falta, era o recurso que ele tinha. Ele pegou sim o Bruno Rodrigues, foi no pé de apoio. Eu tô vendo ali o Matheus Pereira ajeitando, hein? Pra fazer gol no Fábio MP10. Pra incendiar a São Celeste, Big Tito.
3: É, gol de falta é muito difícil no brasileiro e para o Cruzeiro tem muito tempo. Agora caiu. Alterações, hein? Vamos lá.
5: John Kennedy caiu também. Então ele vai sair. Foi chamado ali de última hora o German Cano. Vai ser o terceiro a entrar. Para terminar aí a sua parte de alterações, a comissão técnica do Fluminense. John Kennedy caído, número 9 vai sair, vem aí German Cano com a 14. Não subiu a placa ainda, mas já podemos confirmar. 9, John Kennedy, 14, German Cano. Vai ser a primeira do Flu. Vamos ver a segunda, plaquinha subindo por ali. É a primeira, é justamente essa. É a do 9, entrando 14, German Cano. Experiente centroavante, gringo, German Cano está em campo. Também saindo com a número 11, Savarino. Meio atacante, Savarino vai embora. Vem Samuel Xavier, lateral direito com a camisa de número 2. Sai Savarino 11, vem Samuel com a número 2. E a última, volante por volante, né? Sai Bernal com a número 5, vem Hércules com a 35. Bernal 5, Hércules 35, 3 alterações no Flu, as 5 estão completas, Piquetito.
3: É falta que leva perigo, comprou o gol do Fábio. 29 minutos da etapa final. Ajeita ali Matheus Pereira. A bola é praticamente frontal ao gol do Fábio. Vai estar no poste esquerdo, orientando a barreira. Estou vendo 3 homens, 4 homens, protegendo mais o lado esquerdo do Fábio. Será que vai chegar um quinto homem? Não. Chegou ali o Gerson. Tem Bruno Rodrigues na bola e Matheus Pereira. 29 minutos e meio passados. É chance no gol de empate. Matheus Pereira, se for para a rede, vai que eu estou te vendo autorizado. Falta perigosíssima. Vem para a cobrança, Matheus Pereira. Pé canhoto. Ele colocou.

0: bate com a canhotinha, bola desvia na barreira, trai o goleiro Fábio e vai pro fundo no gol. E o MP10 sai para um abraço. Meu peito agora dispara, meu Cruzeiro. Vivo em constante alegria. É o amor que está aqui. Eu te amo, meu Cruzeiro. MP10. Ele é rede, é rede, é rede, é rede, é rede. Emoção azul estrelada pela primeira vez no Mineirão. Aos 30 minutos de falta, deixa tudo igual, maestro. O craque MP10. Ele é rede, é rede, é rede, é rede. Emoção azul estrelada aqui no Mineirão. O MP10. Assim vai, vai, vai, vai. Vai que eu tô te vendo, vai na fé. Paixão e fé, andaram com fé, eu vou com a fé, não com só vai. Agora lindo, lindo, lindo, lindo, lindo. Lindo Mineirão, Cruzeiro 1. Fluminense também, um detalhe, Pansi.
1: Eu falei, Piquitito, eu falei. De gol de falta, mas bateu na barreira. Não tem problema nenhum. Ela morreu lá dentro. O Fábio, ele até encosta na bola, mas estava completamente batido na jogada e ela morreu lá dentro. Hoje é dia de gol, Cruzeiro. De show, hein, pai? De show, hein? MP10. Ô, meu pai. Eu sou Cruzeiro, meu pai. E é o empate do Cruzeirão mais lindo do mundo.
2: Esse é o gol 24 do Cruzeiro no Campeonato Brasileiro, terceiro do Matheus Pereira, e o Fábio foi atendido ali porque bateu a cabeça no chão ao tentar fazer a defesa após o desvio na barreira. Gol do cabuloso Pique, tem jogo pra caramba, Piquetito.
0: O gol aos 30, 32 agora. E vem Fluminense, Lute Acosta trabalhou pela esquerda, solta a bola para Serna, Serna com Lute, aperta a marcação, quem vem toca a mão na bola? Vini foi lá na bola parada, eu dizia faz tempo, né? Que não viu um gol de falta, se bateu na barreira, não tô nem aí, foi o MP10, quando o Fábio tentou voltar não dava.
3: Pois é, Pique, tá valendo aqui, foi gol, tá valendo aqui, foi gol do Cruzeiro, teve o desvio no Gêmeos, mas o mérito também do Matheus Pereira. Nessa eu acho que o Fábio até aceitou, apesar do desvio, né, pela qualidade do Fábio, dava pra pegar, mas não pegou. Bom pro Cruzeiro, que empata, e agora tem toda essa atmosfera positiva no Mineirão pra buscar a virada.
2: Ô, Pique.
0: Oi.
2: O detalhe é que antes do gol ia entrar o Chico da Costa. Assim que a bola entrou, o Arthur Jorge mandou ele voltar pro banco.
0: Bola vem aqui, ataca René, René vem, Fluminense vem. 1-1, tá empatado o jogo, a bola de Samuel Xavier com o Guga. Cruzamento, tá defesa pra tirar, tava ali o Kaique. Vai voltar com o Guga, Samuel Xavier. Xavier entrou, vai ficar mais na frente. É de lateral com a lateral, mas vai atuar mais como ala. É o Cruzeiro que tenta, o Cruzeiro que fez alterações. Botando Fabrício, mas pra cima ali uma falta. Falta foi, acho que no BR9, me parece, foi nele, né?
4: Sim, foi nele, é um homem de referência que veio pra fazer esse pivô, né? É uma boa opção, né? Quando tá esse time fechado, só na pressão, cavar essas faltas ali, o MP10 bate muito bem, contou com a sorte, desviou, aí quebrou o goleiro. Agora o Cruzeiro precisa organizar melhor no ataque. O Christian não tá mantendo posição, o Kenji entrou pra ser atacante, o ponta direita. O Christian tá tendo, ele tá fazendo a ponta direita, e aí obrigando o Kenji a recompor. E quando que o Kenji tem que ser esse homem do drible na frente? Tem que atacar mais organizado.
0: Cruzeiro tira mais uma bola pra fora. Arremesso de lateral que aparece. Fluminense, 34 no torcedor canta. Dança, trebulam as bandeiras azuis. Lateral para a direita com Guga. Teremos mais 11 minutos de jogo aí, mais os acréscimos também. Cruzeiro perdia por 1-0 o gol do John Kennedy, que já saiu. Foi no primeiro tempo. Agora empate com meia hora, gol do Matheus Pereira de falta e houve desvio na barreira. Lateral para Guga no campo, no ataque. Vem para a cobrança Guga. O jogo cresce em emoção. É a 18ª rodada do Brasileirão. Guga na arremesso lateral, meteu na grande área, tem que tirar, sobe, Jonathan tira. Rebote vai cair, vai trabalhando Sinisterra para puxar o contra-ataque. Simbora, simbora. Lindo lance. Abriu para Matheus Pereira. Passou o Kenzo. Ele ajeitou, bola veio pro BR, 9 bateu, explodiu na defesa. Vem o Gerson, tocando errado pro Sinisterra. Aí já tira de qualquer forma por ali o Guga. Bola aberta aqui, vem trabalhando o Serna. Serna toca o Cruzeiro, aperta a marcação no meio, mas com falta. 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É jogão de bola no Mineirão, é Brasileirão, placar KTO, um Cruzeiro, um Fluminense.
2: 37, segundo tempo em Belém, no Pará. Remo e São Paulo estão empatando por 0-0.
0: A emoção de todos. A minha própria emoção. Vem Fluminense, a bola para Lucas Costa. Aperta a marcação, Cruzeiro.
2: Amarelo.
0: Henrique lutou, brigou, ganhou, recebeu falta. Poderia pintar o cartão. Cartão no jogo, deixa eu ver aqui. Quem tomou?
2: Teve mais um agora. O Milan, zagueiro. Acho que fez, demorou para bater a falta ali, né? O juizão foi e deu o cartão para ele.
0: Então é um para cada lado. O Romero e Milan, é isso?
2: Isso aí.
0: Quente vem, vamos garoto, errado o passe, mais um passe que o menino não fez bem, hein? Armou contra-ataque agora. O Kenji briga, luta para tentar tirar a bola com o Lute. A Costa trabalha pela meia. Hércules se apresenta, é bom jogador, garoto. 1-1, tá empatado o jogo, 36, etapa final. John Kennedy marcou para a equipe do Fluminense. Matheus Pereira empatou agora pouco de falta para a equipe Cruzeirense. Sinisterra marcando, brigando, lutando, tentando ganhar. Fluminense vem, Guga toca na bola no campo de ataque. Aperta a bola para a direita, Guga vai no fundo, tenta a fita, Kaique em cima, brigando, lutando, perdeu o lance, Hércules vem, Cruzeiro tenta recuperar, com raça, com garra, ganhou, na bola boa, Kaique, trava nação, bola para Matheus Pereira, encostou, Sinisterra agora, quem sabe agora a virada, desarrumado o tricolor, Sinisterra balançou o corpo, chamou para a fita, vai fazer, clareou, tocou no BR9, não deu nada certo. Ele balançou o corpo, chamou demais. Arthur Jorge fica loucura aqui, ó. Pulando, saltitante, hein, Pansy?
5: Porque faltou capricho. E o capricho era passar a bola pro Matheus Pereira e não procurar o Bruno, que estava bem marcado. É o Cruzeiro na tentativa dessa virada, hein, Piquetinho? Então, 1-1, informando o Nemédio BH.
0: Trabalha a bola, carrega a bola, vem tocando o Marcinelli. Marcinelli, que é torcedor, canta, empurra o time. Briga Gerson no meio, apertaram Gerson, vantagem, bola para Jonathan, vem o zagueiro, Gerson caiu, vantagem para o Cruzeiro, vem Matheus Pereira, dominou no meio de campo, fez o passe, zagueiro Gêmeos tirou, volta a bola aqui para Christian, no campo ele ataca atrás, pediu Gerson dominou para entrar na área, ele espera passar o Matheus Pereira, já serviu o Matheus Pereira, na direita com Christian, vai voltar a bola para Matheus Pereira, ponta direita, jogou na grande área, quem é que vai subir? É o Fábio. 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Fábio já sai jogando, a bola vai chegar no Guga, placar de 1-1, tá empatado o jogo, primeiro tempo deu o Fluminense 1-0, gol do John Kennedy agora de falta, MP10 empatou, vai Serna para o campo de ataque, entrou na área, tem que marcar, ele bateu, explodiu na defesa, na marcação Fabrício, ainda o Serna chega, briga, luta, Fabrício, jogo de corpo, não foi? Ele marcou falta, eu tive a impressão que não. Rubens, mas tá marcada a falta.
6: Eu tive a mesma impressão sua, Piquitito. Aquele corpo normal, ficou revoltado aqui o Fabrício Bruno com a marcação dessa falta, que é melhor que um escanteio, né? E o René já vai se posicionando para a batida, vai tentando como pode, hein? A falta para cima do Serna. Lá do canhoto Cruzeiro vai se segurando, quem sabe virada daqui a pouco, informando Prefeitura de Nova Lima, o futuro mora aqui.
0: René vem pra cobrança, é melhor com escanteio, é na ponta que vem o Fluminense, tem altos ali, Gêmeos, zagueiro é alto, Milan também, Hércules fica para pegar um rebote, chegou por ali o Serna, René autorizado, quase 40 de jogo, etapa final 1-1, René no escanteio, perigoso. Sinisterra vai tentar chegar melhor, a bola batida, tentou o Guga, explodiu a defesa, vem Lute, a Costa tem que tirar, Jonathan vai subir, Jonathan vai tentar, Fabrício tira, vamos botar no chão, Sinisterra ganhando, opa, peraí, isso é falta aí, pô, e cadê o cartão, hein?
6: Cartão pra ele, Samuel Xavier, amarelo, e o Gerson, hein? O Gerson tratou uma parede. Foi arrancando, foi levando. Eu tô com C nessa virada, Pique.
0: 40, 40, 5 pra terminar. Vai ter que dar, tem que dar. Fabrício Bruno procurou queijo. Ah, meu Deus do céu. Ele deixou a bola passar, não conseguiu ficar. Mas é, vamos dar força. É o menino. Olha que ele acertar, vai sair uma boa jogada, com certeza. É na fé, paixão é fé, queijo. 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A Itatiaia vai anunciar o melhor em campo. 1-1 tá empatado o jogo. Fluminense tenta, Gerson chega pra cortar, tirou. Trabalhou no meio de campo, Fabrício Bruno pra Gerson. De cabeça pra Cris, vamos ajeitar. Tá congestionado aqui, a bola pro Fabrício. Tá congestionado aqui na direita. Tem que voltar, né, Fabrício? Procurar o lugar que tem corredor, que tem espaço. Como? Agora o Jonathan tem 40 minutos passados, 41 passados. A bola vai chegar no meio de círculo central com o Jonathan Jesus. Trabalha a bola para Fabrício, 1-1. Tá empatado o jogo. Fluminense fez 1-0 no primeiro tempo. Com o John Kennedy, Matheus Pereira empatou de falta. Agora com o Matheusinho. Trabalhou com o Matheus Pereira. Toque de mão. Essa bola, você não toca na mão, perigo quando você erra. Que sai o contra-ataque. Falta cobrada, não tá valendo. Fabrício, uma loucura, vai tomar cartão aí.
3: Amarelo. Mas o Fabrício também deu uma exagerada, né? Porque ele cobrou a falta 10 metros pra direita. É óbvio que o juiz ia mandar voltar, né? Tá reclamando do que ali?
0: É falta. Vem Matheus Pereira de muito longe, hein? 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Dê cuidado. É falta, hein? É frontal. Será que ele vai tentar direto? Tem barreira, tem o Lute Acosta ali e acho que o Martinelli. É de muito longe, é no meio da rua. 1-1, quem sabe a virada. Tem Kenji aberto na direita. Aberto na direita aqui o Kenji, Matheus Pereira. Ele prefere levantar na grande área, subiu o sinistro, cabeceou. Fábio foi nela. Não chegou a dar o tapa, ela passou. Tira do tinta na trave esquerda. Foi pra fora. Lance.
5: Cabeceio do Sinisterra pro chão. Pra enganar o Fábio. Quase, hein? Passou lambendo a trave esquerda, o pé da trave esquerda. Do lado do Fábio. Então é um informando. 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
0: Fique. Fabrício Bruno tirou. Bola vai chegar no Bruno Rodrigues. Matheus Pereira vem Cruzeiro trabalhando. Bola para Gerson, escapou no primeiro, quem sabe o gol é virado, ele vai levando um bom passe pro Queixo, capricha menino, meteu na grande área, tira a defesa, rebote é pro Lúcio Costa, toca na bola, vem Jota, dominou, bate, uma bomba, tem que aplaudir, valeu, eu gosto é disso, dominou, ganhou, bateu, vai.
3: Público, 29.662, 29.662, renda, 1.302.508 reais é a renda do jogo, 1.302.508. E a última troca no Cruzeiro, vai tudo ou nada mesmo, hein, o Arthur Jorge. Sai o Christian, 88. Christian, 88, tá fora do jogo. Chico da Costa, tá entrando pra reta final da partida. Chico da Costa, 91. Última do Arthur Jorge, última do Cruzeiro.
0: É o português, vem que vem. A bola pra Lute Acosta, ele brincando, trabalha na bola, 44, primeiro tempo, ele deu 6. Cruzeiro brigando lá atrás, com o Kaique tocando na bola. Luiz tá pegando falta. 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E aí, Vini, com o Chico da Costa agora.
7: É, o Cruzeiro vai pro tudo ou nada, né? O Arthur Jorge usa todas as suas armas ofensivas e com isso o Kaique Kenji vai virar um lateral direito, né? Tá tendo que voltar para recompor onde tava o Christian. O Cruzeiro vai pro tudo ou nada, Pique.
0: Tô de olho ali o Cirilo também no quarto ato, que é o Emerson, que não é o Pance. Vem pra cobrança, Fluminense. Ali pela meia direita, Renê na grande área, tem que subir alguém. Quem subiu foi do Fluminense, a bola para fora. Rubens.
6: O Milan tentando de cabeça, tá puxando a perna, né? Jogou praticamente quase toda a partida, sentindo ali a perna direita. Cruzeiro corre contra o tempo, Pique.
3: 7.
0: Vamos até 52. A bola vai chegar a Brasil, você tá chamando um companheiro. Vai tocar no BR9. Não pode perder não, Bruno Rodrigues. Mas tudo bem, sei que sofreu aquela falta pro gol, hein? Valeu, pra batida no MP10. Bora com o Gerson. 45, jogo até 52. Tem tempo, hein, Guerreiro, de buscar o gol da virada. Vamos lá, Fabrício. A bola vai chegar por aqui pra Gerson. Dominou pela meia direita, faz o passe errado. Aí defesa, tira com o René, volta no Gerson. Arituba, BR9, pro Gerson. Gerson quer o jogo, dominou, trabalhou. Vai tentar o Kenji na primeira. Dividiu, valeu a insistência. Gerson vem para ganhar o time do Fluminense. Tem que marcar agora, tem que marcar. Tem que todo mundo voltar. Vai tentar a jogada. Samuel Xavier trabalhou no Tchacosta para a direita. Chega, chega, chega. Aí. Tava ali quem? O Jonathan? É, rapaz. Grande partida novamente até aqui. Desse JJ. 46. Vamos até 52. É caprichando uma bola boa. Você comigo na Itatiaia. Obrigado pelo carinho, pela audiência. Matheus Henrique, faz isso comigo, não. Tá na entrada lá, era o último homem. Espera chegar o Lúcio Acosta. Faz isso, não. A bola vai chegar. Na fé, na fé, na fé. Vamos, Matheusinho. Domina, acelera. Tá pedindo por aqui. O Gerson tá cansado, Gerson, hein? Tá aqui na ponta direita. Ele deu uma respirada, bola com o BR9, vem ele, Bruno Rodrigues pro Kenji, vai menino, vai garoto, encarou o René, chamou pra frente, atrás do Gerson, vai tocar no Gerson, vem pela meia direita, vai jogar na grande área por baixo, defesa tira, tá muito cansado o Gerson, mas ele vai, vai até o fim, Jonathan Jesus, trabalha pela meia esquerda, pra cima externa, vamos lá, fintou o primeiro, tentou a fita no segundo, não, ele para o lance, volta a bola com o Jonathan, trabalhou, a bola vai chegar, Kaique vem, sai da ponta aqui, ele vem pela meia, rola atrás do Fluminense, 1-1, tá empatado, o Fluminense fez 1-0 no primeiro tempo, Cruzeiro empatou no segundo tempo, um gol de John Kennedy para o Tricolor, um gol de MP10 de falta, condição da barreira, para o Cruzeiro, a bola com o Kennedy, Kennedy encarou pela direita, chamou ali para tentar a fita e ganhou, do René, vai pro fundo, fez o break, para lá, para cá, isso, garoto, vai cruzar, ganhou escanteio, é isso, valeu menino, é isso, Lapance.
5: Isso, na vontade. Escanteio pro MP10.
0: Quem sabe o gol agora, o gol da virada, 47. Jonathan na grande área, Fabrício Bruno também. É na direita o escanteio. Chico na costa, que é alto também ali. Bateu Matheus Pereira, sobe a defesa do Fluminense. E agora que mora o perigo pro contra-ataque. Tem que marcar, Gerson corre. A bola vai chegar na esquerda pro Lúcio Acosta, domina. Aí já volta o Cruzeiro pela marcação. 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
8: Tem gol.
0: O gol saindo.
8: Gol do Remo, Marcelinho, no finalzinho do jogo, lá em Belém, no Pará. Gol do Remo. Vai ser gol de vitória contra o São Paulo, hein? 1-0 pro Remo contra o Tricolor Paulista.
0: O Zubeldía, quem mais? O Marcão, estão desesperados ali, né?
8: É o Cubeiras, que é o auxiliar do Zubeldía. Zubeldía hoje suspenso.
0: É, eu falei Zubeldía.
8: Mas ele é igualzinho, parece, cara. Comportamento é impressionante, é a mesma coisa.
0: Vem pra cobrança por aqui. É o René. 48. Reta final também dos acréscimos. O Fluminense tem falta aqui pela meia esquerda. Autorizada a cobrança, 1-1, tá empatado o jogo, bola na grande área, cabeçada. Otávio, sensacional pra defesa. Rubens Júnior.
9: Por muito pouco, hein? Lado direito, sempre atento, Otávio. Na hora certa, e o Cano enjoado, tava ali, ó, no segundo poste. Fluminense vem agora pra batida, vem pelo alto. É pra se segurar nessa, Pique.
0: 49, vem René, sempre ele na bola parada, é escanteio. Bola perigosa, cabeçada, Otávio, lá em cima. Foi firme o garoto, firme. E vai sair jogando, bola com o BR9, tem jogador do Cruzeiro caído. Matheus Pereira, toca na frente, a bola vem. Kaique passa a bola pra Sinisterra. Quem sabe o gol da virada, encarou o primeiro, fintou, lindo lance, aneitou, dominou, Kaique levou pro fundo, é agora, cruzamento, pelo alto da chance, cabeçada nas mãos do Fábio. Tem jogador do Cruzeiro caído, que não consegue se levantar. Será que o juiz vai parar o jogo ou não? Vai, né? Quem tá aí, Rubens? É você.
6: Vamos lá, nesse momento tá recebendo aqui do próprio Otávio, é o Gerson, né? Cãibras na perna direita, tá com aquela cãibra na perna direita, o Gerson. Agora o Cruzeiro ainda vai tentando no finalzinho, Pique.

0: campo do Cruzeiro, mas realmente sentiu esse finalzinho, cansou muito.
1: É, ele tá na maca ali com Natal. Natal tá sempre ouvindo a Tante Ré ali. Tá tudo
2: esse
1: certo.
2: Esse ouve, né, mesmo, viu, Pique?
1: Oi?
2: Esse ouve mesmo. Ele gosta da gente.
1: Ó, o Gé tá tentando, não consegue andar, né? Não consegue. A cãibra, quando ela pega forte, bom, Fabrício, é pra falar melhor que.

0: e aí é perigoso você forçar, e aí o próximo é contratura, entendeu? Aí já é o edemazinho, né? Não o edema do Neymar, né, Miguel? É edema.
1: Abra com o Fabrício, o Bruno sobe, cabeça, toca ele, cai para Matheus Pereira. Agarrado, segura a falta. 51:40. Será que ele vai dar mais um minutinho? O quarto árbitro ali, que é o glorioso Emerson Andrade, né? Primo do Vinícius Andrade. Acho que o Cirilo está conferindo ali, pode ser. E teremos mais um minuto. Essa já voltou, voltou, bola com o Matheus Pereira pro Kenji, dividiu bola pelo alto, vai Bruno Rodrigues, Kenji toca a cabeça na bola e a bola para fora,
2: mais um
1: Rani Tatiá anuncia logo logo melhor em campo, hein? 52, então vamos até 52:40 e tal. O Lucas, cada grande 1-1, tá empatado. Primeiro tempo, John Kennedy fez 1-0 para o Fluminense. Etapa final, empatou Matheus Pereira de falta com desvio na barreira. 1-1, Cruzeiro e Fluminense. Bola pelo alto no tiro de meta com o Fábio. Vai sobrar ali. É o Kenji, como você falou, Maurício. Tá como lateral, né? Tá como lateral o Kaique Kenji. Talvez o último ataque do Cruzeiro, 52. Se demorar muito, ele vai acabar o jogo, hein? Matheus Henrique, perde aí não, pelo amor de Deus. Termina o jogo.
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16: 2:33.
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1: Fala, turma! Boa noite, é domingão, 31 de maio, último domingão do mês de maio, que vem ao mês junino, mês de Copa, mês de muitas festas juninas em todo o Brasil, e nós estamos aqui mais uma noite, graças ao Pai Celestial, trazendo mais uma edição do Nossa Noite, com muita música bacana, para nós encerrarmos este mês com chave de ouro, hein? Para começar, tem Murilo Rufi e a saudade estranha.
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0: nossa noite com os Barões da Pisadinha e o seu garçom nesta noite de domingão. Excelente semana pra você.
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2: 23 horas.
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2: Três horas e quatro minutos.
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0: Estamos de volta, tem Kleber e Cauã.
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0: Nossa Noite com Henrique Castro, menos é mais, nem pagando nesta noite de domingão. Deixa eu mandar um grande abraço aqui pro Adriano na sintonia. Valeu, Adriano! Grande Rogério também, o Edson, o Alexandre e toda a turminha. Excelente semana!
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2: 23 horas e 34 minutos.

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1: Horas e 34 minutos.
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2: Mais músicas, estão de volta, tem João Pedro e Cristiano, obra de arte.
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2: Diego, muita gente acha que ter sorte na vida é ganhar dinheiro, é ter carro do ano. Não é nada disso, é isso aqui, ó.

0: Matando saudades, encerrando nossa noite deste último domingão de maio com o tema do filme Karate Kid. Peter Cetera, Glory Love, a glória do amor, e desejando a você um excelente mês de junho, tá bom? Com muita saúde, o resto a gente corre atrás. Beijo carinhoso do Rodrigo Santos, um forte abraço, tchau, tchau.
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Oiê, tô chegando na segundona. Bom dia! Dona, como é que tá? Ô, amigão, tudo certo? Muito prazer, sou o Joel Cabral, já tô aqui na nossa rádio Segundona. Gente, tá começando tudo, né? Semana, mês. Tá no trabalho, tá em casa, tá de boa descansando, é? Não importa o que você esteja fazendo, só quero você com a gente, hein? Ah, participa, você me conta de onde você tá me ouvindo? Vai lá no meu Instagram agora, no arroba Joel Cabral Voz, fácil de encontrar. Joel Cabral Voz. E me manda mensagem dizendo de onde você tá me ouvindo. Depois eu te mando um abraço aqui, tá? Bora começar, gente? Ah, vem comigo na segundona! Madrugada com você! Abrindo o programa, João Neto e Frederico e Eduardo Costa. Sim, encontraram a nega véia. Todo mundo procurando ou o nego ou a nega, né?

nada, Marcos e Belucci, filho da culpa. Antes teve Murilo Rufi, saudade estranha. Claudibá e Bruno Marrone, choque de realidade. E João Neto e Frederico e Eduardo Costa, nega véia, dia bom, continua.

Madrugada Boa Demais, tocando Matheus e Cauã e Lauana Prado. Admita, sou! Antes, Victor e Léo, Alucinações. E ainda Léo e Rafael, Cantro e Mitiana Castela, com La Plata. Daqui a pouquinho, na segundona, se prepare, hein? Lá vem, ó, Daniel e Rio Negro e Solimões, Gustavo Lima. Vai ter o Jorge, Matheus e o Henrique e o Juliano.

0: vai comigo.
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Meia-noite 35. 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

Madrugada, Daniel com o Rio Negro e Solimões, que encontro, gente, só eu e você aqui no Madrugada, tá? Antes, Guilherme Benuto e Luan Santana, quarto 67, Jazzy Jadson com o mais lindo dos casais e o Gustavo Lima com a noite. Bom dia, continua. Ó! Oh.

sua madrugada, fechando a primeira hora, Júlia e Rafaela e Duda Bertelli, Praia e Piseiro, hein? Teve antes Jorge, Matheus, Henrique, Juliano, Chonei e ainda PPA com Diego e Vitor Hugo, Carmé de Chocolate. Ó, o intervalo é rápido, hein? Se prepare, lá vem daqui a pouquinho. Edson, Yuto e Murilo Ruf, Emílio e Eduardo com Fred e Fabrício, até o Guilherme e o Santiago.

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5: 1:05.
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Olá, gente de volta! Foi rapidinho, né? Que legal que você tá aqui com a gente! Mais uma hora tá começando aqui no Madrugada. Ótima semana, viu? Tudo de bom pra você, a gente já tá torcendo. Ah, já tem gente participando aqui, ó! Ô, Michele, obrigado pela participação, mulher! Tá ouvindo a gente em São Paulo, né? Obrigado pelo carinho! O Cris também tá curtindo a gente, abraçando com carinho especial a Raquel, sua mamãe. Esse pessoal tá ouvindo a gente no Paraná. Obrigado pela participação! Você também quer participar? Passa lá no @ Joel Cabral Voz do meu Instagram, me manda mensagem e me conta de onde você tá me ouvindo e depois eu te mando um abraço aqui, tá? @ Joel Cabral Voz, esse é meu Instagram. Corre lá, bora nessa hora, vem, vem! Madrugada com você. Marília Mendonça, inesquecível, abrindo essa hora com essa história, ó. Rosa embriagada.

No Madrugada, Emílio e Eduardo e Fred e Fabrício, aí o homem chora, normal, tem nada fora do comum. Antes, Rio Negro e Solimões e Country Beat, apaixona muita gente. Israel e Rodolfo com Benção Pai e Benção Mãe e Marília Mendonça, Rosa Embriagada, vem cá junto, aqui ó.

Ave Maria, cheia de graça, o Senhor é convosco. Bendita sois vós entre as mulheres, bendito é o fruto do vosso ventre, Jesus. Santa Maria, Mãe de Deus, rogai por nós, pecadores, agora e na hora de nossa morte.

Santíssima, que em vossa imagem milagrosa de Aparecida espalhais inúmeros benefícios sobre o Brasil. Eu, embora indigno de pertencer ao número dos vossos servos, mas desejando participar dos benefícios da vossa misericórdia, prostrado a vossos pés, consagro-vos o entendimento, para que sempre pense no amor que mereceis. Consagro-vos a língua, para que sempre vos louve e propague a vossa devoção. Consagro-vos o coração, para que depois de Deus vos ame sobre todas as coisas. Recebei-nos, ó Rainha incomparável, no ditoso número dos vossos servos. Acolhei-nos debaixo da vossa proteção. Socorrei-nos em nossas necessidades espirituais e temporais, e sobretudo na hora da nossa morte. Abençoai-nos, ó Mãe Celestial, e com vossa poderosa intercessão, fortalecei-nos em nossa fraqueza, a fim de que, servindo-vos fielmente nesta vida, possamos louvar-vos, amar-vos e render-vos graças no céu. Por toda a eternidade, assim seja.

pela intercessão de Nossa Senhora Aparecida, Rainha e Padroeira do Brasil, a bênção de Deus Onipotente, Pai, Filho e Espírito Santo, desça sobre vós e permaneça sempre. Amém.

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7: Muito bem, minha gente. Bom dia pra você. Agora são exatamente 6 horas e 13 minutos. São 6h13, bom dia. Olha só que beleza. Hoje é segunda-feira, dia 1 de junho de 2026. Bom dia pra você, bom dia vida, bom dia trabalho, bom dia fé. É mês da Copa. Bom dia, Brasil!
8: Brasil!
7: Senhoras e senhores, sejam todos bem-vindos e bem-vindas a esta programação maravilhosa na sua Exclusiva FM 97,9. A partir de agora apresentamos o programa Bom Dia Cidade. Inclusive eu quero já cumprimentar de maneira muito especial a você, dona de casa, a todos os produtores rurais aqui da cidade de Pompéia e de toda a região, para você no seu sítio, para você na fazenda, para você no curral, na ordenha, uma excelente manhã, início de mês maravilhoso para todos nós. Bora para cima, aos nossos amigos também do volante, atravessando as rodovias, as MGs e as estradas rurais. A gente vai passando entre as montanhas do centro-oeste de Minas para ir muito mais longe e ficar bem mais pertinho de você, hein? Que coisa boa! Bom dia!

0: eu chego nesse sonsaço da Exclusiva FM, nos quatro cantos do mundo, através do rádio, através da internet. Cumprimentando de maneira muito especial aos nossos amigos da cidade de Abaeté, Cedro do Abaeté. Bom dia, Morada Nova de Minas. Bom dia, Pitangui. Onça do Pitangui também já marcando presença. Alô, pessoal da cidade Maravilhas. Martinho Campos. Bom dia aos nossos amigos também de Papagaio. Bom dia, Pompeu Velho. Bom dia, Silva Campos. Aos nossos amigos dos assentamentos. Bom dia, Terrado. A partir de agora, amanhã, mais gostosa do seu rádio. E está no ar. Bora começar o nosso mês com pé direito e com pé esquerdo. Pra cima!
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0: Agora são exatamente 6 horas e 22 minutos. Esse é o som de João Mineiro e Marciano na nossa programação Romaria. Um bom dia para você. Muito obrigado pela sua audiência. Muito obrigado pela sua companhia na exclusiva
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0: Chegando o som de Tião, Carreira e Pardinho, Pagode em Brasília.

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0: Agora são exatamente 6 horas e 33 minutos, minha gente. Bom dia pra você!
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0: 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Chegando o som de Sérgio Reis na nossa programação.
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1: Agora são exatamente 6 horas e 36 minutos, minha gente. Uma excelente manhã para você. Muito obrigado pela sua audiência. Muito obrigado pela sua companhia. Bom dia, cidade. Paula Fernandes, Jeito de Mato.

0: Agora são 6 horas e 42 minutos. Bom dia, Pompeu, bom dia, região. Esse é o som de Paula Fernandes, Jeito de Mato.
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0: Mercedita, a nossa programação. Bom dia.
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0: Agora são 9 horas e 47 minutos. Filho do Piseiro aqui na nossa programação. Aonde quer que você esteja, muito obrigado pela sua audiência. Muito obrigado pela sua companhia sempre aqui na nossa programação. Só no ritmo diferente, a gente vem agora com Emoções de Roberto Carlos na nossa programação. Bom dia, Pompeu, bom dia, região.
1: Bom dia.

0: Roberto Carlos e seus amigos aqui. Bom dia, cidade.
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2: Todo mundo tem aquela pessoa?
3: Tem.

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2: Agora são 9 horas e 55 minutos, Henrique Juliano, aquela pessoa. E agora, chegando na volta desta programação, nós temos a alegria renovada com o padre Christian Shankar.
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4: Qual foi o último dia que você fez algo que você nunca tinha feito? Se você não sabe responder, a sua vida está empoeirada. Tudo a mesma coisa. Entra semana, sai semana, cozinha, lava, passa, dorme, reclama, acorda. Tá a vida assim, ó. Nada diferente. Não é difícil compreender que os nossos sentimentos e gestos determinam a felicidade nesta vida e a felicidade eterna. Uma vez me perguntaram, padre, o que é o céu? Muito fácil, o que é o céu? Pensa no seu momento feliz, o momento que você teve felicidade. Ah, vou pensar. Acha um momento que você foi muito feliz. Ai, meu Deus, achei. Está muito feliz? Estou muito feliz. Multiplica por 1 milhão isso aí. Opa! E isso não é 1% que é o céu. Mas o negócio é bom. O que é o inferno? Pensa o pior dia da sua vida. A pior coisa que aconteceu. Nossa senhora, é isso aqui. O que você está sentindo agora? Ah, essa coisa ruim. Multiplica por 1 milhão. Vixe Maria, não é 1% o inferno. Então é para você ver que vale a pena buscar as coisas do céu. Buscar as coisas do alto, aonde Cristo está.
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2: Agora confirmando a hora certa, são 9 horas e 58 minutos e agora eu quero fazer aquele convite especial para você aqui na nossa programação, que você já sabe, nesse momento todo mundo tá igual no mesmo barco, mas sem idade, porque aqui a saudade não define personalidade e nem idade. Por isso, a partir de agora, esse convite é para nós dois, juntinhos. Eu e você no nosso Saudade Não Tem Idade.

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1: Muito bem, saudade não tem idade, todo mundo igual. Bora então para essa viagem, para esse clima gostoso e romântico. Afinal de contas, mês de junho é marcado por uma data especial aí, hein? Qual que é? É o dia 12 de junho, a data dos namorados. Oh, que beleza! Que tal então viajar no tempo ao som dessa música linda e romântica? Você aceita meu convite? Então vem cá comigo, ó.

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1: Iniciar este dia 1º de junho, mês do Santíssimo Coração, Santíssimo Sagrado Coração de Jesus, mês de junho do Sagrado Coração de Jesus, em nome do Pai, do Filho e do Espírito Santo, amém. Naquele tempo, Jesus começou a falar aos sumos sacerdotes, mestres da lei e anciãos, usando parábolas. Um homem plantou uma vinha, cercou-a, fez um lagar e construiu uma torre de guarda. Depois, arrendou a vinha e alguns agricultores viajou para longe. Na época da colheita, ele mandou empregado aos agricultores para receber a sua parte dos frutos da vinha. Mas os agricultores pegaram o empregado, bateram nele e mandaram de volta sem nada. Então, o dono da vinha mandou de novo mais um empregado e os agricultores bateram na cabeça dele e insultaram. Então o dono mandou mais outro e eles o mataram, trataram da mesma forma muitos outros, batendo em uns, matando outros. Aqui, Jesus está falando dos profetas. Dos profetas que foram enviados por Deus para a humanidade. Restava, continua o Evangelho, ainda alguém, seu filho querido. Então, o dono da vinha mandou seu filho, pensando, eles respeitarão meu filho. Mas aqueles agricultores disseram uns aos outros, esse é o herdeiro, vamos matá-lo, a herança será nossa. Interprete aqui como Jesus, o filho enviado do Pai. Jesus, o filho enviado de Deus. Agarraram o filho, mataram e jogaram-no na vinha. Que fará o dono da vinha? Ele virá destruir os agricultores e entregará a vinha aos outros? Por acaso não lestes na Escritura, continuou Jesus, a pedra que os construtores deixaram de lado tornou-se mais importante. Então o chefe dos judeus procuravam prender Jesus, porque compreenderam que esta parábola era em relação a eles. Senhor, sois a pedra que os construtores rejeitaram, mas que tornou-se a pedra angular. Jesus, quero começar este mês, mês do Sagrado Coração de Jesus, o proclamando como de fato o único e primeiro amor da minha vida. Sagrado Coração de Jesus, nós te consagramos todo este mês, todo este mês que hoje começa, 1º de junho. Quero voltar ao primeiro amor, quero voltar ao teu coração. Sagrado Coração de Jesus, fazei o nosso coração semelhante ao vosso. Quero voltar a Jesus Cristo, ao seu coração misericordioso, ao seu coração bondoso. Cada minuto, cada hora, cada dia, cada semana, quero deixar tudo para seguir-te em missão. Quero voltar ao primeiro amor. Sagrado Coração de Jesus, fazei o nosso coração semelhante ao vosso. Vai, canta comigo, filho. Põe alegria na sua vida. Põe alegria na tua, no início desta semana. Põe esperança e fé. coragem. Meu primeiro amor é Jesus. Diga isso em forma de canto. Quem canta reza duas vezes. É Jesus.
2: É Jesus.
1: E você vai entregar ao Sagrado Coração de Jesus uma intenção? Faça isso hoje. Sou do meu amado.
2: Meu coração.
1: Sim, Jesus, meu coração é teu. Nada me separe. Ó amado meu.
2: Ó amado meu.
1: Sou do meu amado, diga isso. Pensando no coração de Jesus. Pensando neste mês inteiro consagrado a Ele. Nada me separe. Ó amado meu. Esse texto do Cântico dos Cânticos. Quero voltar ao primeiro amor. Alegria, gente. Alegria no coração. Abra as janelas da tua casa. Vai, deixa o sol entrar onde tem. Deixa trocar o ar. Não só o ar da casa, mas o ar da tua alma. Areje sua mente. Tire as coisas pesadas, os momentos ruins. Foque em Jesus Cristo. Vai, vale a pena. Uma vida mais leve, confiante, edificante em Deus. Deixei tudo para seguir-te em missão. Qual é o meu primeiro amor? É Jesus e sempre será. Sagrado Coração de Jesus, fazei o nosso coração semelhante ao vosso. Lembrando que de novena em novena, graças e bênçãos são derramadas. E nós estamos no quarto dia, Jesus das Santas Chagas, pela libertação dos vícios. Nós começamos, vamos para o intervalo e voltamos já. Volte comigo, povo de Deus.
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0: Bom dia, Francisco.
1: Bom dia, Padre Reginaldo Manzotti, a sua bênção.
0: Deus o abençoe, Francisco. De onde você fala, filho?
1: Eu falo de Tangará da Serra, Mato Grosso, padre.
0: Meu abraço a Tangará da Serra, Mato Grosso. Como você me acompanha aí?
1: Eu acompanho pela TV Viva, canal 6.1, aqui de Tangará.
0: Maravilha, canal 6.1, Tangará da Serra, TV Irmã. Fala lá, Francisco.
1: Padre, eu estou muito emocionado, porque faz muito tempo que eu tento falar com o senhor e não consigo, mas eu quero dar um testemunho.
0: Pois não, por favor.
1: É o seguinte, eu tenho umas irmãs que moram em São Paulo, nós éramos 10 irmãs, já faleceram 4 e nós ainda tem 4 irmãs e 2 homens, somos 2. E duas delas que moram em São Paulo, uma bem mais velha do que até eu mesmo, vai fazer 80 anos agora, dia 27 de julho, e a outra mais nova, está com 65 por aí, tiveram uma discussão entre as duas, uma discussão feia, depois ficaram de mal uma com a outra, não se falava, né?
0: Sim.
1: E eu muito preocupado com isso, porque a gente está de idade, para que isso, né?
0: Verdade.
1: Eu
0: morri,
1: eu sou, assim, eu gosto muito de rezar, rezo mesmo duas vezes por dia, e pedindo em oração, pedindo a Deus que ponhasse a mão sobre elas, abrandasse aqueles coração que estava ferido por a irritação, nervosismo. E graças a Deus, falei com elas, falei primeiro com a mais velha falou, olha, eu não tenho nada contra a Gracinha, que é a outra, né? E aí a outra, falei com a mais nova, que é essa que eu citei o nome por outra, ela falou, olha, eu posso até falar com ela, mas não quero ficar indo na casa dela e tal. Eu falei, ah, mas aí não é o problema. Pelo menos eu queria que vocês entrassem em contato uma com a outra.
0: Claro.
1: Algum dia, né, desse um oi por telefone, mandasse um áudio, oi, tá tudo bem com você e tal.
0: Claro.
1: Aí, com a graça de Deus e com minhas orações, que eu continuo rezando, pedindo até hoje por elas, que elas ficaram uns par de anos, tempo sem te falar, né?
0: Nossa.
1: Aí, nessas alturas, elas fizeram essa, que essa mais velha já nem anda mais, vive mais de 2 anos numa cadeira, dia e noite, nem numa cama ela deita mais. Ela está muito debilitada, problema de coluna, embodocou muito, entortou tudo.
0: Sim.
1: E vive sofrendo muito. E aí a outra, que é mais nova, né, vai na casa dela, graças a Deus.
0: Oh, que bom.
1: Comunicando. Ela passa algo, uma passa para outra. Oi, como é que tá você? Tudo bem, né? E é isso aí, padre. Eu fiquei muito feliz com esse meu esforço que eu tive, fiz, graças a Deus, consegui, né?
0: Louvado assim, seja Deus, que bom que o senhor conseguiu reaproximar a família, que já com idade, para que discórdia, para que desavença, não é verdade, filho?
1: Então, isso não leva ninguém à frente, em lugar nenhum, né?
0: Então diga comigo, obrigado, Jesus.
1: Obrigado, Jesus.
0: Pela graça recebida.
1: Pela graça recebida, é graça recebida e graça testemunhada. Padre, eu queria pedir oração para meu pai e minha mãe, que já são falecidos já faz anos.
0: Hoje...
1: Meu pai faleceu em 95. O nome dele é Teodorico Vieira de Souza. E minha mãe faleceu em 2013, dia 2 de janeiro de 2013. Eu saí daqui de Tangará e fui para o velório dela lá. Inclusive, cheguei lá ainda com ela viva, mas eu cheguei de 6 horas da tarde no hospital onde ela estava. No outro dia, 5 horas da manhã, ela faleceu. E eu queria pedir oração para ela, né?
0: Como é que é o nome dela? Do pai é Teodorico, já anotei.
1: É, da minha mãe é Maria Carmélia Vieira.
0: Bom, é propício que toda segunda-feira eu rezo pelas almas. E, portanto, hoje vamos colocar seu Teodorico e dona Carmélia.
1: Isso. E pela minha irmã, essa que está doente, essa que eu vou... Inclusive, estou com a passagem comprada. Comprei ontem... a passagem para ir fazer uma visita para ela semana que vem, se Deus quiser.
0: Tá.
1: Quinta-feira eu saio daqui de madrugada e de tarde já estou lá na casa dela. Vou de avião, se Deus quiser, vou fazer uma visita para ela.
0: Como é o nome dela?
1: É, Ana. Nós chamamos ela Anaísa, mas o nome dela é Ana, né?
0: Tá,
1: então,
0: bom.
1: Sobrenome é de Anaísa Vieira. Chega, né? Porque o marido já faleceu também,
0: tá,
1: era
0: bom.
1: Antônio Pereira da Silva, o nome dele, já faleceu também.
0: Que Deus abençoe, seu Francisco, uma boa viagem e parabéns por trabalhar para manter a família unida. Isso é muito importante. Meu abraço, Tangará da Serra, Mato Grosso. Acompanha pela TV Viva, canal 6.1, Dom Vital, Quitolina, da Diocese de Diamantino. Tiago, que a paz de Jesus esteja com você, Tiago.
2: Amém, padre. Sua bênção.
0: Deus o abençoe. Você fala de onde, Tiago?
2: Eu falo de Recife, padre.
0: Recife, meu abraço a Recife, Pernambuco. Como é que você me acompanha?
2: Eu acompanho o senhor pela Rádio Recife FM.
0: Tá certo. Temos aí também a TV Evangelizar 47.1. E você citou a Recife FM. Diga lá, Tiago, a palavra é sua, filho.
2: Padre, eu liguei. Faz tempo que eu estou tentando ligar. É muito difícil falar com o senhor.
0: Hoje é teu dia.
2: Eu estou querendo uma oração.
0: Tá.
2: Porque, assim, eu sou dentista. O curso de odontologia é 5 anos, né? Você fica estudando. Fora que eu também tenho a especialização de ortodontia.
0: Tá.
2: E tá difícil aqui em Recife conseguir um emprego. Eu tinha um consultório até fevereiro, 10 anos, e fui obrigado a fechar.
0: Entendi.
2: E eu tenho um filho pequeno de 4 anos que... As coisas, né? Eu tô começando a ter dívida porque eu não tô trabalhando. Minha esposa, graças a Deus, ela trabalha, mas ela ganha um salário pela prefeitura e não é suficiente, entendeu?
0: Vamos colocar adiante, pedir a São José, não é, Tiago?
2: Eu fiz as novenas, acompanhei, eu faço sempre quando eu tô em casa, né? Que às vezes eu faço um bico, um trabalho esporádico. Mas eu acompanho o seu sempre. Minha mãe, o nome dela é Maria de Lourdes, Mariana da Silva, ela é colaboradora da sua obra.
0: Tá certo. Tá?
2: E assim, eu queria a oração, porque então, tá difícil, padre.
0: Então reza comigo, Tiago. São José.
2: São José.
0: Provedor da Sagrada Família.
2: Provedor da Sagrada Família.
0: Eu te entrego a minha casa.
2: Eu te entrego a minha casa.
0: Peço, São José.
2: São José.
0: A graça de um trabalho.
2: A graça de um trabalho.
0: Para que eu possa sustentar minha família.
2: Para que eu possa sustentar minha família.
0: Abra-me as portas de um emprego, São José.
2: Abra as portas de um emprego, São José.
0: Amém.
2: Amém.
0: Que Deus abençoe. Oi.
2: Eu posso colocar pedido de oração para o nome da minha esposa, do meu filho?
0: Diga.
2: Eu levar. O nome da minha esposa é Maria da Conceição, Mariano da Silva.
0: Tá.
2: Do meu filho é Miguel José Mariano da Silva.
0: Tá certo. E anotei tua mãe, Maria de Lourdes.
2: Meu pai é Gilson Mariano da Silva.
0: Como que é o nome do pai?
2: Gilson Mariano da Silva.
0: Tá bom.
2: E o meu é Tiago Mariano da Silva.
0: Tá bom. Que Deus abençoe Tiago de Recife, Pernambuco. TV Evangelizar, canal 47.1, Recife FM, Marcelo Pitanga, Olinda FM, Ivanildo Silva, da Obra de Maria, minha saudação, seu Gilberto, Maria Salomé, e ao arcebispo Dom Paulo Jackson Nóbrega de Souza, de Olinda e Recife. 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Eu volto com a leitura orante de Jó. Volte comigo.
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0: Coração santo, tu reinarás. Você recebeu o jornal do evangelizador? Cadê o jornal? Eu tô com ele na mão. Para quem está escutando pelo rádio, tô descrevendo na capa. Eu escolhi porque sempre eu faço a abertura, o editorial, Jesus apontando o Sagrado Coração de Jesus. Inclusive, você já o leu, tem uma história, na verdade, um testemunho fortíssimo. Começa falando sobre o coração que procura, cura e se dá. Mas tem ali, ó, que ainda vamos fazer, Santo Antônio, a novena. Depois, a novena do Sagrado Coração de Jesus. Tudo isso no Jornal do Evangelizador. Mas tem uma partilha maravilhosa. A professora que encontrou a cura ao rezar pelo irmão. Leia depois, leia. E aí vem o mapa onde nós temos os mensageiros no Brasil e também nos Estados Unidos, Paraguai, ali todos os países. Somos 22.229 mensageiros, capelinhas peregrinas de Jesus das Santas Chagas. Jornal do Evangelizador. Você gostaria de receber? Ligue 0800-410-6060 ou mande um WhatsApp 41-3221-6060. Leia o jornal. Vale a pena. Tem coisas profundas. Profundas. e muitas curiosidades e catequese. Vamos à leitura orante? Escute o que as pessoas têm dito sobre a leitura orante, escute.
4: Oi, padre. Oi. Sou a Leida, sou aqui de Crateús, falo de Jatobá dos Umbelinos, zona rural. Eu queria falar para o senhor da leitura de Romanos, que foi maravilhosa, mas a de Jó, eu já tinha lido alguns capítulos de Jó. Agora está sendo uma lição de vida para mim.
0: Que
4: Jó.
0: Bom.
4: Está sendo maravilhoso. Todos os dias eu escuto o senhor aqui sentado em frente à televisão. Todo dia eu posto meus status, qual foi a leitura orante de hoje. Todos os dias. E dizer para o senhor que eu estou maravilhada.
0: Que bom,
4: é,
0: Leda.
4: É muito bom escutar o senhor. É muito bom os ensinamentos. Que Deus abençoe o senhor com muita saúde, com muitos anos de vida. E eu vou ficar aqui bem velhinho em frente à televisão, se Deus quiser, assistindo a TV Evangelizada.
0: Aí, querida. Meu abraço, Leda, de Crateús, Jatobá dos Umbelinos. Rádio Jangadeira FM, Milton Turola, lá de Crateús. E ela, pela TV Evangelizar, com certeza, ela disse, pela parabólica digital, certamente. Então vamos lá, Leda. Bíblia aberta, cartilha de oração.
9: Vem falar comigo, Deus.
0: E hoje, a resposta de Jó. Nós, sábado, tivemos a fala de Elifaz. Hoje, a resposta de Jó. E a resposta de Jó hoje é profunda, marcante. Escuta bem. Eu ainda estou revoltado. Ele não esconde a revolta. E me queixo de Deus. Eu não posso parar de gemer. Gostaria de saber onde encontrá-lo. Aqui tem uma palavra importantíssima. Uma pergunta que todos nós, muitas e muitas vezes, já o fizemos. Gostaria de saber onde encontrar Deus. Jó, não esconde isso. Onde encontrar Deus? Gostaria de ir até o lugar onde ele está para levar a minha causa e apresentar todas as razões que tenho a meu favor. Eu gostaria de saber se ele me diria e como me responderia. Será que Deus usaria todo o seu poder contra mim? Não, não. Estou certo de que ele me ouviria. Versículo 7. Preste atenção. Eu quero encontrar Deus. Põe isso no teu coração. Eu quero encontrar Deus. Versículo 7. Jó diz, eu sou um homem honesto. Eu poderia apresentar a minha causa a ele. E de uma vez por toda ele me declararia inocente. Veja a busca de Deus. Versículo 8. Eu procuro no leste. Deus não está ali. Não encontro o oeste. Também não vejo. Quando age no norte, se esconde no sul. Atenção. Atenção. Versículo 10 do capítulo 23. Mas Deus conhece cada um dos meus passos. Se ele me puser à prova, verá que sairei puro como ouro. Deus conhece cada um dos meus passos. Jó não se esconde de Deus. Ao contrário, eu quero que você perceba. Jó procura Deus. Você tem procurado a Deus? Você tem se colocado na presença de Deus? Não se esconder. Não fazer como Adão, nosso primeiro pai no paraíso, que depois de ter comido da árvore da vida e da morte, do bem e do mal, se escondeu de Deus. Não, Jó diz, eu procuro, mas eu não o encontro. Eu sigo o caminho que ele me mostra, eu nunca me desvio para nenhum lado. Por mais que os amigos de Jó estão dizendo, você é um pecador, Jó tem consciência, eu obedeço os mandamentos. Sempre faço a vontade de Deus e não a minha. Senhor, eu te procuro. Senhor, eu te procuro. Eu desejo ver-te, Senhor. Encontrar-te, Senhor. Vai rezando. Vai rezando isso agora. Eu procuro na vida, eu procuro nos fatos, eu procuro na Eucaristia, Senhor, eu procuro na palavra. Senhor, se mostre a mim, Senhor. Saiba, Senhor, que desejo fazer teus mandamentos e fazer tua vontade. Deus, versículo 13, Deus faz o que quer e eu aceito. Quando ele decide, ele faz e eu aceito. Jó se queixa no versículo 16. A escuridão me deixou cego, mas é o Deus Todo-Poderoso quem me põe medo e não a escuridão. A escuridão me deixou cego. E Jó vai dizer várias vezes, eu não consigo ver Deus. Você tem que entender que nós já estamos no capítulo 23. E Jó começa a dizer, como eu desejo ver Deus, sentir Deus. Eu volto rezando. Você hoje consegue saber, consegue encontrar Deus? Volte comigo.
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7: Tenha misericórdia e me mostre. Eu quero obedecer teus mandamentos e desejo fazer sempre a sua vontade e não a minha. Senhor Deus, mostre-se a mim. Revele tua vontade em minha vida. Na página 31 do livro Inabalável, é a leitura complementar deste texto de hoje. A dor não tem pressa. E muitas vezes, o erro está em exigir do outro uma recuperação imediata, uma volta à normalidade que ainda não é possível. Amar é também saber esperar e dar espaço sem abandonar. É respeitar o tempo do outro sem se ausentar. É entender o silêncio ou desgosto. Pode ser um pedido de ajuda, não afastamento. Às vezes, nos falta paciência quando a dor, ela se estende por tempo. Mas exatamente quando a dor não vai embora tão rápido e o sofrimento também não, é hora de serenizar. Nunca cobre de alguém. Você não melhora nunca. Você não sai do lugar. Esteja presente. Na dor há uma busca de Deus. Que ajudemos a pessoa a encontrar Deus. Esta foi a leitura orante de hoje. Andréia, que a paz de Jesus esteja com você, Andréia.
8: Bom dia, padre.
7: Bom dia. Falei certo o seu nome, Andréia, né?
8: Isso.
7: De onde você fala, Andréia?
8: De Sete Lagoas, Minas Gerais.
7: Meu abraço a Sete Lagoas, Minas Gerais. Como que você me acompanha?
8: Pelo aplicativo e pela Rádio Cultura.
7: Pelo aplicativo, Rádio Cultura. Diga lá, Andréia, sou ouvidos.
8: Padre, eu quero contar um testemunho do meu pai.
7: Conte, por favor.
8: No início da quaresma, da quarta-feira de cinza, no dia 18 de fevereiro, o meu pai, ele teve um mal súbito dentro da igreja.
7: Certo.
8: Ele já tem assim, um problema cardíaco, mas fazia os tratamentos direitinho. E aparentemente eu estava bem, não estava sentindo nada.
7: Entendi.
8: Aí, padre, quando eu escuto um barulho forte e eu olhei para o lado, meu pai estava ali no meio daquela multidão,
7: meu
8: caído
7: Deus.
8: No chão.
7: E aí?
8: Eu peguei, já me desesperei, abaixei perto dele, peguei ele, coloquei no meu colo e já vi que ele não estava respirando.
7: Misericórdia.
8: Aí, padre, naquele momento já chegou um homem pedindo para passar, que ele falou que era socorrista,
7: certo,
8: e que ele iria ajudar. E aí ele começou a fazer ali as massagens cardíacas,
7: certo,
8: e depois chegou outra pessoa, uma mulher também dizendo que era médica, e conseguiu ajudar também. Aí, padre, aquele socorro imediato foi, assim, foi crucial por ele estar vivo hoje. Primeiramente a Deus, né, que ele estava
7: claro,
8: no momento certo ali, naquele lugar certo. Mas aí, padre, o padre da igreja teve que continuar a celebração normalmente, né?
7: Sim.
8: Mas, assim, ninguém conseguia se concentrar mais ali naquele momento por causa...
7: O choque
8: daquela...
7: foi grande, né?
8: Isso, por causa daquela confusão toda. Mas aí, até o socorro chegar, aquelas pessoas que fizeram os primeiros socorros dele...
7: Então, louvado seja Deus que teve alguém que se prontificou. E como está seu pai hoje,
8: padre.
7: Andréia?
8: Padre, hoje ele está bem em casa, graças a Deus, sem sequela nenhuma.
7: Como é o nome dele?
8: É Mauro.
7: Então, graça recebida?
8: É graça testemunhada.
7: Toca o sino, sacristão.
8: Toca o sino, sacristão.
7: Quer deixar alguém em oração, Andréia?
8: Eu quero, sim, padre. Eu quero pedir, primeiramente, pela saúde dele. Pela minha mãe.
7: O nome dele, também... por favor, querida.
8: É o nome dele, Mauro.
7: Tá. E da sua mãe?
8: Minha mãe Maria Edna, que cuida do meu irmão também, que é deficiente mental.
7: Como é que é o nome do seu irmão?
8: O nome dele é Davidson, mas escreve Davidson.
7: Tá.
8: Pelo meu outro irmão também, que é caminhoneiro, que trabalha viajando, o André.
7: Tá bom.
8: Eu quero pedir também pelo meu cunhado e a esposa dele, o filho deles é Alexandre. Paloma.
7: Tá.
8: Théo.
7: Tá.
8: E pela mãe dela também, que é a Rosali.
7: Que Deus abençoe, Andréia, de Sete Lagoas, Minas Gerais. Graça recebida, graça testemunhada, Rádio Cultura FM.

0: 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Escute esse testemunho, por favor.
1: Sou Maria de Jesus Mendes Lopes, aqui do Espigão do Oeste, Rondônia. Eu quero dar um testemunho da minha neta, que já tem mais de 60 dias que ela estava na UTI. Ela saiu tubada daqui do Espigão, desacordada. Ficou 9 dias desacordada. E eu pedi Jesus da Santa Chagra, Nossa Senhora Aparecida e todos os santos e santas do altar do céu para colocar a mão nela. E pedi Jesus para colocar a mão sobre a respiração dela. Isso. E ela conseguiu voltar com 9 dias, padre. Eu sou muito grato por isso e agradeço muito
0: louvado
1: a Deus e Jesus
0: Deus
1: da Santa Chaga.
0: Amém,
1: eu fiz a promessa para ela, né? Se eu conseguisse que ela voltasse, eu ia dar testemunho.
0: Amém.
1: E toco o sino, sacristão.
0: Deus
1: Maria
0: seja
1: de
0: louvado.
1: Jesus Mendes Lopes, aqui do Espigão do Oeste, Rondônia.
0: Meu grande abraço, Maria de Jesus, de Espigão do Oeste, Rondônia, Rádio Sociedade Top FM, Dom Norbert Han Christopher Foester, da Diocese de Ji-Paraná. Que tal, Maria de Jesus, se tornar uma mensageira da Capelinha de Jesus das Santas Chagas? Liguem agora, 0800-410-6060, torne-se uma mensageira, um mensageiro, eu volto já.
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3: Quando o querer é completo, o trabalho se torna um lazer. Santo Agostinho de Hipona.
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Eu quero lembrar você que no YouTube Padre Manzotti nós temos e deixamos ali algumas catequeses sobre o Espírito Santo. No momento oportuno, você que está às vezes trabalhando, quer ouvir, você deixa, clica e vai ouvindo a catequese. Não necessariamente precisa ver, você pode ouvir a catequese. Catequese, quem é o Espírito Santo? A segunda foi invocar o Espírito Santo nos momentos mais difíceis do dia. Preste atenção nessa catequese, essa segunda. Depois, como saber se Deus está agindo em você? Um clamor ao Espírito Santo. E assim por diante. YouTube Padre Manzotti, você pode ver, ao invés de ficar lá só passando no TikTok, você ficar só fazendo outras coisas, você pode inclusive colocar e ficar ouvindo como se fosse um podcast, porque é uma catequese profunda. Hoje, sobre o Espírito Santo, vem mais. Hoje é aniversário do arcebispo Dom José Mário Angonese, da Arquidiocese de Cascavel. Minha saudação, onde temos a TV Evangelizar, canal 50.1. Rádio 104, Moraes FM, Itaituba, Pará, 96 FM, Paroapeba, Minas Gerais. Afogados FM, Afogados de Ingazeira, Pernambuco. Agora FM, Traíre, Ceará. Asas da Esperança FM, Mossoró, Rio Grande do Norte. Brasília FM, Oscar Bressani, São Paulo. Extra FM, Rio Casca, Minas Gerais. Itaquitinga FM, Itaquitinga, Pernambuco. Nossa Colorado FM, de Colorado, Paraná. Rio Neves FM, São Raimundo de Mangabeiras, Maranhão. E TV Evangelizar, canal 50.1. Canal aberto em Santos, São Paulo. TV Irmã, Visão Play, Arroio dos Tigres, Rio Grande do Sul. 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Povo de Deus, você sabe que nós temos um compromisso como católicos, quinta-feira. Quinta-feira, Jesus Eucarístico. Missa ao meio-dia com o tapete solidário e depois em frente à Catedral Basílica, tudo transmitido pela TV Evangelizar e YouTube Padre Manzotti. 6 de junho, sábado que vem, toca corneta, sacristão, Brasília, retiro espiritual, Sagrado Coração de Jesus. 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

0: organizou o seu ônibus? Já organizou sua van? Venha para as 24 horas. E agora, juntos, no Sagrado Coração de Jesus, quarto dia. Senhor Pai misericordioso, pelas santas chagas de teu Filho Jesus, concedei vida a todos aqueles que se encontram encarcerados em um vício, escravos de alguma droga. Senhor, Pai cheio de misericórdia, pelas santas chagas dolorosas e gloriosas, libertai da escravidão do vício, drogas, bebidas, cigarro, compulsões, mentiras, jogos. Vai dizendo. Quebrai todas as cadeias e grilhões destas pessoas cujos nomes cito agora. Senhor Pai misericordioso, Deus da vida, pelas santas chagas de Jesus, libertai as carências, traumas, desgostos, toda a escravidão espiritual, afetiva, emocional, moral. Preenchei o vazio na vida dessas pessoas, a ponto de conseguirem a libertação deste mal. Senhor, pelas cinco chagas de teu Filho Jesus, tirai todo o malefício. Dai serenidade no viver e no querer. Senhor Jesus, pelas tuas santas chagas, colocamos todos os dependentes químicos e as causas que levaram aos vícios e às drogas. Senhor Jesus, tirai a carência, rejeição, falta de amor, amargura, complexo de inferioridade, más companhias. Senhor Jesus, rezamos pela família que tem pessoas envolvidas em algum tipo de vício. Senhor Jesus, pelas tuas santas chagas, libertai a família do vício. Jesus, pelas tuas santas chagas, libertai a família do vício. Jesus, pelas tuas santas chagas, libertai a família do vício. O Senhor esteja convosco. Ele está no meio de nós. Abençoai, Senhor, a água, a roupa dos enfermos, as fotos de família. Por intercessão de Nossa Senhora do Carmo, São Pio de Pietrelcina, nos méritos das santas chagas, Pai, Filho e Espírito Santo. Amém. E eu termino com a música inabalável. Você pede para a sua rádio irmã tocar Inabalável. Você já assistiu o vídeo, o clipe? YouTube Padre Manzotti. Uma música forte, hein? Dai-me, Senhor, uma fé inabalável. 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
1: 11 horas e 4 minutos.
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3: Olá, que bom estar com você. Oi, gente. Hoje é segunda-feira, 1º de junho de 2026. Lua cheia, Dia Nacional da Imprensa. Leitura bíblica do dia. O poder divino nos deu tudo o que contribui para a vida e a piedade, fazendo-nos conhecer aquele que nos chamou pela sua glória e virtude. Segunda carta de Pedro, capítulo 1, versículo 3. Uma ótima segunda-feira para você. Repórter Fernanda Viegas.
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5: Neste dia 1º de junho, celebramos São Justino, homem de profunda inteligência e fé corajosa. Convertido ao cristianismo, tornou-se defensor do Evangelho diante das perseguições e incompreensões de seu tempo, testemunhando com firmeza que a verdadeira filosofia conduz ao amor de Deus e à prática da justiça. Seu exemplo nos inspira a unir razão e fé, cultivando um coração aberto à verdade e uma vida marcada pela coragem, pela coerência e pelo compromisso com aquilo que é justo. Para a Rede Itaçati, repórter Júnior Moreira.
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7: Donald Trump abre o mês de junho deixando os empresários brasileiros, especialmente do agronegócio, apreensivos com a perspectiva de novas tarifas que deverão ser aplicadas nas próximas horas sobre produtos agrícolas. As tarifas serão um resultado de apurações da Seção 301, instrumento do governo americano para a defesa de seus interesses comerciais no caso de práticas desleais cometidas por outros países. O meio empresarial entende que os produtos e suas respectivas tarifas estariam sendo avaliados no fim da semana e que novidades podem vir a qualquer momento. No último dia 7, Lula e Trump decidiram que representantes dos dois governos ficariam 30 dias analisando os produtos do comércio entre Brasil e Estados Unidos. O mês será completado na sexta-feira próxima. Enquanto isso, o Brasil não obteve nenhuma informação do governo chinês a respeito da aplicação ou não do tarifaço de 57% sobre a carne brasileira. A China já comprou quase 80% da cota estabelecida com tarifa de 12%. Situação também de muita expectativa para o mercado da carne brasileira. E sobre o bloqueio da entrada de carnes de frango e suína e bovina também na Europa, o Brasil ficou de apresentar documentos que atendem às exigências sanitárias da União Europeia na semana passada. E nada. E por aqui temos boa notícia. A partir de amanhã, Belo Horizonte será a capital nacional do leite, com a abertura oficial da Mega Leite 2026 no Parque da Gameleira. E na quinta-feira, dia 4, começa o Festival do Queijo Artesanal, que vai até sábado. Promoção da Faeng, Senar e Sebrae. Valdir Barbosa.
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8: O Dia a Dia da Política Entrevista conversa hoje com Áurea Carolina, ex-deputada federal, pré-candidata ao Senado pelo PSOL. Olá, Áurea, prazer em recebê-la aqui em nosso programa.
9: Prazer imenso, Berta. Obrigada pelo espaço. Eu sou uma admiradora das suas análises políticas. Para mim é uma honra estar aqui.
8: Muito obrigada por vir. Áurea, a disputa ao Senado Federal vai ser uma das mais concorridas, sendo que se concorresse, por exemplo, à Câmara dos Deputados, poderia se eleger com mais facilidade. Por que você está correndo esse risco?
9: É um risco mesmo, Berta, mas é um risco que é necessário correr para que as fronteiras se abram, né? Hoje, a política institucional é quase que proibitiva para mulheres de origem popular, negras, como eu. Ainda mais para cargos como os cargos majoritários, né? O Senado, então, é um espaço que a população mal conhece, mal sabe para que serve, né? Então, eu quero ajudar a abrir essa frente, né? Para que outras lideranças sejam inspiradas, para que não aqueles mesmos de sempre, né? Os velhos representantes da política institucional sejam sempre eles cotados e sempre eles que têm o caminho aberto para seguir os seus projetos. Eu acho que gente com o meu perfil precisa também se ver nessa possibilidade de ocupar espaços e espaços de grande visibilidade, de grande importância, de grande influência. E eu faço isso também entendendo que a gente está num momento crítico no Brasil, assim, em que a gente vê um Congresso inimigo do povo, formado em sua maioria por herdeiros, empresários, homens que têm uma relação com a política muito eleitoreira, clientelista, e a gente precisa repor uma outra prática, que é de poder popular, que é de levantar causas que vão transformar a vida das pessoas para melhorar, né?
8: Áurea, muitas pessoas se perguntaram, você em 2016 se elegeu pela primeira vez vereadora, foi, na ocasião, a mulher mais votada à época para a Câmara Municipal de Belo Horizonte, depois se elegeu deputada federal, encerrou o mandato e sumiu da política, pelo menos da política partidária. O que que aconteceu?
9: Berta, eu decidi não concorrer à reeleição em 2022, eu encerrei meu mandato de deputada federal, foi um mandato muito legal, assim, de muitas realizações, né? Eu tenho muito orgulho do trabalho que nós fizemos como vereadora em BH também. Mas depois desses 6 anos seguidos de mandato, 3 eleições, eu também fui candidata a prefeita de BH em 2020, fizemos uma campanha muito bonita também, eu entendi que eu precisava olhar mais para mim, cuidar de mim, da minha saúde mental. Eu tive meu filho em 2020, Jorginho, já está com 6 anos, e foi um período muito difícil, né? Aqueles anos ali de governo Bolsonaro, veio a pandemia, o puerpério, né? Maternar e estar na política não é brinquedo, não, né? É um ambiente ainda muito violento que não possibilita que as mulheres estejam ali plenamente e cuidando de si, cuidando das suas famílias, porque a tarefa de cuidados ainda sobrecai sobre nós mulheres, né? Então, eu botei isso na balança e entendi que eu não estava ali para fazer um projeto de carreira individual, não estava ali para ficar indefinidamente buscando reeleição, e eu queria dar uma amadurecida, sabe? Decantar o que foi essa experiência e, claro, dar continuidade ao trabalho.
8: O Dia a Dia da Política Entrevista conversou hoje com Áurea Carolina, ex-deputada federal e pré-candidata ao Senado Federal pelo PSOL.
3: Berta Macaron para a Rede Itasat.
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7: Belo Horizonte será a capital nacional do leite pela grandeza do evento e também pela presença das maiores autoridades do setor aqui no Parque da Gameleira. Vai de amanhã até sábado. Lá serão apresentados os melhoramentos genéticos da raça Girolando, reunindo criadores e empresas do setor. Além dos concursos leiteiros, outras boas atrações estão programadas. A Mega Leite é uma promoção da Faeng Senar e da Associação Brasileira dos Criadores de Girolando. Outro grande evento paralelo será o Festival do Queijo Artesanal, que começa na quinta-feira e termina no sábado. Promoção também da Faeng Senar e do Sebrae Minas. Dos estúdios da Rádio Itatiaia em Belo Horizonte para o Itasat, Valdir Barbosa.
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13: O senador Flávio Bolsonaro chega hoje à capital pelo aeroporto da Pampulha na parte da tarde, visita o Mercado Central, logo na sequência o Hospital da Baleia, na região leste de Belo Horizonte, e à noite participa de evento para discutir questões relacionadas ao setor do agro aqui na capital. Ele estará na abertura do Elos Itatiaia CNN no Parque de Exposições da Gameleira. Amanhã também o senador estará em Belo Horizonte, visita a Mega Leite, Feira do Leite, que acontece aqui na capital, recebe o título de cidadão honorário de Belo Horizonte, concedido pelo vereador Ville, que também é do PL, e à noite participa do encontro estadual do partido em Minas, quando fará o lançamento da pré-candidatura de Domingos Sávio, deputado federal pelo Partido Liberal. E, por enquanto, o palanque de Flávio Bolsonaro em Minas Gerais, já que o candidato ao governo do estado ainda não foi escolhido e nem o candidato a vice. A princípio, há uma proximidade maior com o Republicanos do senador Cleitinho, que vai decidir neste mês se será ou não candidato. Fato é, conforme nós estamos acompanhando e informando aqui na Itatiaia, é uma aproximação entre o Republicanos e o PL. Então, muito possivelmente, estarão na mesma chapa em Minas Gerais, sendo ou não o senador Cleitinho candidato ao governo do estado. Há composições que pensam na possibilidade de o PL como cabeça de chapa e o Republicanos como vice, ou mesmo o contrário, o republicano sendo cabeça de chapa e o PL apresentando um vice para o partido. Estão no páreo dentro do Partido Liberal alguns nomes e o principal deles para um cabeça de chapa é Flávio Rosco, o presidente da FIENG, ou ex-presidente da FIENG, a Federação das Indústrias de Minas Gerais. Na quarta-feira também Flávio cumpre a agenda aqui no estado, visitando Contagem na região metropolitana, obras do aeroporto em Betim, e também visita a Fenamilho, que é a Festa Nacional do Milho em Patos de Minas, ou seja, uma agenda de 3 dias, já uma agenda forte de pré-candidato, e o presidente Lula também planeja fazer uma visita a Minas Gerais ainda neste mês. A agenda está sendo articulada, mas ainda não foi confirmada pelo Palácio do Planalto.
3: Da Itatiaia, em Brasília, repórter Edilene Lopes.
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1: Vamos atualizar os destaques do Jornal da Itatiaia desta segunda-feira, 1º de junho de 2026.
14: Hoje, na capital, a temperatura deve chegar a 24 graus. Agora, 18 graus na Itatiaia.
1: Um novo levantamento divulgado hoje indica que o presidente Lula mantém a liderança em todos os cenários testados para o primeiro turno das eleições presidenciais.
14: Segundo os dados da pesquisa Real Time Big Data, Lula soma 38% contra 31% de Flávio Bolsonaro, 6% de Ronaldo Caiado e Renan Santos, 4% de Romeu Zema, 3% de Aécio Neves e Joaquim Barbosa e 1% de Augusto Cury.
1: Em eventual segundo turno, Lula empataria com Romeu Zema e Ronaldo Caiado, mas venceria Flávio Bolsonaro, Renan Santos e Aécio Neves.
14: A pesquisa Real Time Big Data ouviu 2 mil pessoas entre sexta e sábado. A margem de erro é de 2 pontos percentuais para mais ou para menos, e os detalhes estão no portal da Itatiaia.
1: O Supremo Tribunal Federal vai retomar no dia 24 de junho o julgamento sobre a validade do vínculo de emprego entre motoristas de aplicativos e as plataformas. A controvérsia é conhecida como uberização das relações de trabalho. Vão ser julgadas 2 ações relatadas pelos ministros Edson Fachin e Alexandre de Moraes, que chegaram ao Supremo a partir de recursos protocolados pelas plataformas Rappi e Uber.
14: As plataformas sustentaram no Supremo que atuam como empresas de tecnologia e realizam a intermediação tecnológica entre passageiros e motoristas, que são responsáveis pelas corridas. Por outro lado, os representantes dos motoristas de aplicativos e entregadores afirmam que as categorias fazem parte de um grupo de trabalhadores sem direitos.
1: Senado avalia nos próximos dias 3 projetos com mudanças na jornada de trabalho. Pedro Nascimento.
15: O Senado será o próximo palco da disputa sobre o fim da escala 6x1. Após a aprovação da proposta na Câmara, os senadores agora discutem qual texto terá prioridade na tramitação. A PEC aprovada pelos deputados reduz a jornada semanal de trabalho de 44 para 40 horas, e garante 2 dias de descanso por semana. A mudança na escala entraria em vigor 60 dias após a promulgação da proposta. A oposição apresentou um texto alternativo, que também prevê mudanças na jornada, mas com um período maior de transição e mais flexibilidade para empregadores e trabalhadores negociarem as regras para um acordo coletivo. Há ainda uma terceira proposta que está pronta para votação no plenário desde o ano passado. Nos bastidores, o governo trabalha para acelerar a análise da PEC e concluir a tramitação antes de julho. De Brasília, Pedro Nascimento.
14: Forças de segurança ocupam favelas da Grande BH durante a maior operação da história de Minas Gerais, que mira o crime organizado. Amanda Antunes.
16: A Operação Cerco Fechado, considerada a maior da história de Minas Gerais, conforme as forças de segurança, vai garantir a permanência das polícias em localidades de presença estruturada de facções criminosas. Em Belo Horizonte, ela acontece no aglomerado da Serra, com uma presença forte das forças de segurança na Praça do Cardoso, além do Morro do Papagaio, Vila Semig, Morro das Pedras, Vila Antena, Cabarão do Pai Tomás. A mega operação também fecha o cerco em Teófilo Otoni, Uberlândia, Uberaba, Juiz de Fora, cidades com presença forte de facções nacionais. A operação é uma ação integrada das Forças de Segurança Mineira e conta com a presença das instituições policiais do Estado e agentes da Polícia Federal. A previsão é que daqui a pouco, às 10h30 da manhã, todos os detalhes da mega operação sejam divulgados em coletivo de imprensa na cidade administrativa.
1: O julgamento do caso Henri Borel entra nesta segunda-feira, no 8º dia, no Tribunal do Júri do Rio de Janeiro. O júri vai ser retomado com o depoimento das últimas 3 testemunhas que foram solicitadas pela defesa de Jairinho, que tenta questionar a validade das provas periciais produzidas durante a investigação. O júri superou o da ex-deputada Flor de Lis e se tornou o mais longo do Rio em 18 anos.
14: Após mais de uma semana de julgamento, o processo entra na reta final. Ainda serão ouvidas testemunhas de defesa de Jairinho, além dos interrogatórios dos réus e dos debates entre acusação e defesa. A expectativa é de que o veredito seja conhecido nos próximos dias.
1: Motoristas de Belo Horizonte vão pagar mais caro pelo estacionamento rotativo da capital mineira. O valor vai passar de R$ 4,95 para R$ 5,61 a partir desta segunda-feira. O aumento é de pouco mais de 13% e, segundo a BH Trans, o reajuste considera a atualização dos custos operacionais desde o último aumento, realizado em outubro de 2023.
14: Sobe para 16 o número de mortos após uma batida de frente entre um caminhão e uma van na BR-116 no estado da Bahia. De acordo com a Polícia Rodoviária Federal, a batida foi registrada ontem à tarde, no quilômetro 506 da rodovia. O trecho está na área do município de Santa Terezinha, a 109 quilômetros de Feira de Santana. Após a tragédia, o governador da Bahia, Jerônimo Rodrigues, do PT, decretou luto oficial de 3 dias no estado.
1: O presidente da Colômbia questiona a apuração inicial das eleições, fala em possíveis irregularidades e promete aguardar a revisão oficial dos votos. Ana Carolina Pelis.
17: O candidato de extrema-direita, Abelardo de la Espriella, terminou na liderança com 43,7% dos votos no primeiro turno das eleições presidenciais da Colômbia, que aconteceram no domingo. Ele vai disputar o segundo turno em 21 de junho com o senador de esquerda, Ivan Cepeda, que obteve 40,90% dos votos. Em postagem no X, o presidente Gustavo Petro afirmou que não aceita os resultados da contagem inicial dos votos na disputa pela sua sucessão, afirmando que aguardará os resultados finais revisados por juízes.
14: Para a Rede Tassati,
1: Fernanda Viegas.
14: E Eustáquio Ramos.
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19: Sou Júnior Moreira, este é o Conversa de Redação. E comigo, para debater os principais temas do dia, os jornalistas Eduardo Costa, William Travassos, Berta Macarum e Marcelo da Fonseca. Olha só, pessoal, o Supremo Tribunal Federal marcou para o dia 24 deste mês a retomada do julgamento que vai decidir se existe vínculo trabalhista entre motoristas de aplicativo, entregadores e as plataformas digitais. O resultado vai definir direitos e também pode refletir nos preços. A decisão terá repercussão geral, ou seja, deverá ser seguida por todos os tribunais do país. As empresas sustentam que atuam como plataformas tecnológicas de intermediação, sem subordinação direta dos trabalhadores. A Uber, por exemplo,
5: argumenta que o reconhecimento do vínculo empregatício poderia resumir, ou melhor, reduzir em 52% os postos de trabalho e elevar em 34% o preço médio das viagens. Eduardo, isso já começou a ser discutido lá no STF e agora o Fachin marcou para o próximo dia 24. É um debate muito popular, né? Hoje a gente tem inúmeros motoristas de aplicativos e entregadores por aí e essa decisão pode mudar essa relação trabalhista de forma geral aqui no Brasil.
20: Ô Júnior, nós brasileiros reclamamos muito do ativismo político, sindical e social do Supremo Tribunal Federal. A culpa não é do Supremo. Dentro da estrutura tripartite, nós temos o Legislativo, que deveria fazer as leis, que deve fazer as leis. O Executivo, que deve executar, que deve coordenar. E o Judiciário, para decidir. Ocorre que, com essa história de eleição de 2 em 2 anos, com esses termos bicudos que vivemos, que a turma só pensa naquilo, ninguém encara quando o assunto é polêmico. O Congresso sequer ousou fazer uma discussão mais aprofundada desse assunto, ainda que corrida, como está fazendo 6 por 1. O governo, através do Marinho, ministro do Trabalho, tentou, levou pancada e tudo. Ela correu em uma semana. O Lula falou, não, esquece isso. Aí sobra para quem? Sobra para o Supremo. E te digo, amigo, não é fácil. A Uber, que é uma empresa, virou sinônimo de novas relações de trabalho, a chamada uberização das relações digitais, com flexibilidade aparente e ausência de vínculos empregatícios tradicionais. O governo não deu conta, o Congresso sequer quer mexer nessa caixa de marimbondos. Esse relacionamento, olha por que é complicado, ele dá ao prestador de serviços, ao motorista, ao motociclista, a sensação de não ter patrão e trabalhar a hora que quer. Isso é o sonho de todo brasileiro desde anos 40 do século passado, quando veio a CLT. Ocorre que ele não sabe, e quem está dizendo isso não sou eu não, tá, gente? São estudiosos das relações trabalhistas. Ele não sabe que o chamado algoritmo, que é alguma coisa que a gente sabe que existe, mas é que nem caviar, só ouvo falar, é o novo escravocrata. Porque ele induz o profissional, especialmente o da moto, a correr quanto tempo para não perder ponto, para não perder dinheiro, para não perder convênio. O tal do algoritmo monitora tudo, gente, por 24 horas. Desempenho, aceitação de corridas, tempo de resposta. Entre outras coisas horrorosas, ele considera eficiência é ser rápido, é entregar logo. Por isso que a gente vê pobres motociclistas, motoboys, desesperados, buzinando, entrando, atravessando, porque tem que fazer em 12 minutos uma corrida que, de acordo com a lógica do Waze, levaria 15. Esse é só um dos aspectos que eu não posso pegar todos. Eu só queria ficar em 2. Esse é um dos aspectos mais cruel. Mais cruel. O cidadão achar que ele é dono do próprio nariz quando, na verdade, ele obedece a uma série de normas. Se ele, por exemplo, começa a recusar corrida mais curta, ele perde ponto. É um negócio do outro mundo. E a outra coisa, essa a gente pode debater num outro momento, chama-se futuro previdenciário. Ô Júnior, o que será desses profissionais, especialmente aqueles que sofreram acidentes com sequelas, quando a velhice chegar?
5: Marcelo da Fonseca, queria te ouvir sobre essa história também, marcada para o dia 24, essa audiência que vai definir isso tudo, ou pelo menos deve definir, né? Mas já o debate já começa nas redes sociais, uma turma que quer, outra turma que não quer e por aí vai.
21: Um debate muito polêmico, né, Júnior? Porque mexe com a vida de milhões de brasileiros. Pessoas estão ganhando o pão de cada dia aí na rua, conseguindo ganhar um dinheiro a cada dia, a cada hora de trabalho. Eu concordo muito com o Eduardo, principalmente quando ele fala que esse pepino ficou para o Supremo, mas não deveria. Né? O Congresso deveria, sim, como o órgão responsável, né, como instituição responsável por formar as leis, por criar as leis, deveria ter criado as regras, né, para a gente entender como que funcionam os aplicativos. Só que é um tema polêmico, espinhoso, então o Congresso empurrou para o Supremo essa definição. A gente que critica muito o Supremo, quando o Supremo vai além das suas atribuições, né, o que acontece a gente vê muitas vezes, quando também o Congresso deixa de fazer o que ele tem que fazer, que trata da vida das pessoas, a gente tem que criticar também. Agora, Júnior, talvez o Supremo tenha oportunidade de buscar uma solução intermediária nessa questão. Porque é muito complicado, né? Se o Supremo vai lá e considera que tem sim o vínculo trabalhista da Uber com os motoristas. Isso, na teoria, pode parecer muito bom para os motoristas, mas na prática pode gerar um prejuízo muito grande, né? Se a empresa resolver mudar muitas regras, mudar muitas normas. Então, uma medida que pode ser boa, aparentemente, no fim das contas, pode acabar prejudicando o trabalhador. Então, talvez o Supremo tenha a oportunidade de chegar numa solução bem conciliadora com a empresa e com os que questionaram, né? Talvez criar aí algumas regras básicas, né? De uma contribuição previdenciária, talvez um limite de horas, né? Para evitar que as pessoas trabalhem em cargas exaustivas. Então o Supremo tem essa oportunidade. Não sei se entre os ministros vai haver essa tentativa de conciliar as duas coisas ou se eles vão votar para um caso ou outro. Vamos aguardar para saber, porque isso impacta a vida de milhões de pessoas.
19: Queria ouvir sua visão também, Berta Macarum.
0: Pois bem, como eu concordo com ambos colocaram questões muito importantes, tanto o Eduardo quanto o Marcelo. De fato, esse é um tema que deveria ter sido debatido e definido no âmbito do Congresso Nacional, e sendo um ano eleitoral, ninguém quer fazer esse debate de uma forma séria. Por que que eu digo isso? Porque se for olhar aos olhos da Justiça do Trabalho hoje, você tem milhares. Olha, você sabe, estão sendo julgados dois grandes temas. O caso da ação ajuizada pela RAP Brasil no Supremo, porque foi uma decisão do Tribunal de Justiça de Minas aqui, que concedeu esse vínculo trabalhista, e também uma reclamação ajuizada pela Uber, porque há mais de 10 mil processos no Brasil, portanto, é uma situação de indefinição, é um limbo um limbo jurídico, porque é um novo tipo de relacionamento que não está previsto na legislação trabalhista, que é uma legislação do tempo em que a tecnologia não estava no nível em que está. E, por outro lado, de fato, você tem com esse, você abre inúmeras possibilidades de trabalho com as novas tecnologias, mas, por outro lado, você abre sim uma precarização muito grande, porque as pessoas, para obterem, aqueles que estão vivendo principalmente exclusivamente dessas funções, acabam tendo que manter uma jornada extensiva para conseguir obter um recurso. Não há transparência de quais chamadas são entregues a eles ou não, porque o algoritmo funciona, tem a sua lógica, que não é transparente, conforme bem colocou o Eduardo. E também você vai ter, não tem transparência de quanto que essas plataformas recolhem, ficam com as corridas, e na ponta está ali o trabalhador sem nenhum tipo de garantia, sem seguro. Se ocorre um acidente, ele fica sem trabalhar, ele tem que contratar seu seguro pessoalmente. Então, possivelmente, é preciso encontrar uma solução intermediária, porque você tem sim um novo relacionamento, mas é um relacionamento que ele precisa ser definido em termos mais claros, porque sem dúvida há um vínculo ali de relacionamento. Não estou dizendo que tipo de relacionamento, eu acho que é isso que o Supremo vai definir, e não esperem que o Supremo legisle sobre isso, né? Porque ele está sendo chamado a definir, e ele possivelmente vai ter que definir em cima do que está posto pela legislação. Quem tem que realmente fazer a discussão em audiências públicas e alterar é o Congresso Nacional e tentar abarcar essas novas relações dentro de um corpo mínimo que vai dar um mínimo de segurança para esse trabalhador que está lá na ponta e também para as próprias empresas que estão atuando aqui no Brasil. Para elas também não é interessante ficar num limbo jurídico, porque traz muita insegurança.
19: Ô William Travassos, e aí a sua visão sobre isso tudo?
6: Fico pensando, se um dia aparecer um ET, o Supremo que vai decidir se ele vai precisar de passaporte para entrar no Brasil ou não, né? Porque assim, vocês estão com pena do Supremo, que ele é provocado. Deixa eu falar uma coisa para vocês. Vamos na prática. Qualquer ação trabalhista que vai parar no TRT, no TST, no Tribunal do Trabalho, As empresas mandam para o Supremo e lá se resolve tudo. Nesse Brasil, tudo está sendo resolvido no Supremo. É simples, esse tal algoritmo que o Eduardo falou, esse misterioso que você nunca vê, ele hoje, ele exerce a função do chefe, do gerente, ele cria as regras para esse trabalhador. Então a gente vem na discussão, não, vamos, a gente precisa melhorar a vida do trabalhador, vamos discutir a 6x1 e tal. Deixa eu te falar, só cumpre a lei do trabalho. Vamos cumprir a lei do trabalho. Por que que os tribunais não conseguem emplacar uma ação? Porque todo mundo recorre ao Supremo. Por que que recorre ao Supremo? Porque lá tudo para. Com uma canetada eu resolvo o planeta. Eu resolvo se um ET precisa de passaporte ou não. Qualquer coisa que você queira provocar, você vai para o Supremo. E aí, é falta de legislação. Não, eu tenho uma legislação trabalhista. E a regra do jogo é bem clara. E os tribunais estão martelando em ferro frio. Porque todas as decisões, sejam de pejotização, uberização ou qualquer coisa assim, a turma manda para o Supremo. E aí, sabe o que acontece? O ministro dá uma canetada e fala assim, paramos, precisamos analisar. Vamos aguardar, porque na verdade não estão legislando, então nós precisamos resolver, nós do Supremo, da capa preta, que resolvemos tudo com o martelo. Esse é o país que a gente está vivendo. Então assim, vamos lá, existe aqui uma sobrecarga em cima desse trabalhador, esse cara não tem benefício nenhum, ele é um cara que é obrigado ou estimulado o tempo inteiro a produzir sem parar para essa empresa de aplicativo, que não tem um mínimo de respeito com os municípios ou com os estados, porque você não consegue saber o que tem lá, quantos carros estão rodando hoje de aplicativo, qual é o prejuízo que nós vamos ter na previdência no futuro, no impacto do trânsito, no impacto na estrutura das empresas de ônibus, de todo tipo de sistema de transporte e mobilidade que nós temos no país. Mas tudo bem, o Supremo é um grande cara legal que resolve tudo nesse país.
4: Quer arrematar, Eduardo?
9: Só para dizer que outra briga...
4: Pera, só um minutinho, Beto, que o Eduardo quer arrematar, eu passo para você rapidinho.
9: Outra briga necessária, Júnior, é forçar essas empresas a pagarem pelas despesas médicas decorrentes de acidentes com os seus contratados. Sétimo e oitavo andares do João 23, setor de politraumatizados, estão permanentemente lotados com vítimas de acidentes dessas empresas que mandam o sujeito correr e se acidentar. Tem que analisar.
4: E aí, Berta?
0: Também muito importante essa colocação do Eduardo. E um outro ponto, só ressaltando que o William colocou, que eu acho também muito importante, é, para além da questão de não haver controle, não se saber quantos veículos, quais estão circulando e quantas pessoas cadastradas em cada município, você também tem um... Veja que o taxista, ele tem que passar por regulamentação, acompanhamento das condições do veículo. Há todo um controle... Do município para garantir a segurança desse passageiro. E, por outro lado, nesses transportes, você não tem realmente garantia de como é feito esse acompanhamento das condições do veículo, não é?
4: Pessoal, deixa eu virar o assunto aqui. É o seguinte, será encerrado hoje o quarto ciclo do projeto Elos Itatiaia, desta vez com foco no agronegócio. O evento reúne autoridades e especialistas para um debate sobre os desafios e potencialidades do agronegócio brasileiro. Tudo vai acontecer no início da noite, ali por volta de 7 horas da noite, no Parque da Gameleira, aqui em Belo Horizonte, lugar adequado para falar sobre agronegócio aqui em Belo Horizonte, né? Muitos convidados, nomes importantes, entre eles os presidenciáveis, Flávio Bolsonaro, Romeu Zema e também Ronaldo Caiado. Eduardo, mais um ciclo do Elos sendo encerrado, dessa vez o assunto agronegócio, assunto importantíssimo para Minas Gerais.
9: A Itatiaia, nessa parceria com a CBN Brasil, deveria ser modelo para o governo federal e para o Congresso Nacional. Aquilo que eu falo, discutimos energia, discutimos mineração, agora estamos discutindo o agro. O agro, gente, pelo segundo ano, passa a mineração na exportação brasileira. O agro é tão importante que hoje, 11h05 da manhã, vem aqui o vice-presidente da CEMIG falar de um projeto, de um programa da empresa voltado para o agro. Essa é a hora da gente falar dessa máquina de fazer divisas, impostos e empregos, além, é claro, de botar comida na nossa mesa. Parabéns.
4: E aí, Marcelo da Fonseca?
21: Toda vez que a gente vê o crescimento do PIB, né, Júnior, no Brasil, pode ver que um percentual grande ali é carregado pelo agro. E eu sinto que o agro, às vezes, acaba ficando muito no meio, né, no centro de um debate político ideologizado, e questões que poderiam melhorar o setor acabam ficando de lado. Então, que bom, ótima oportunidade, né, de reunir várias lideranças políticas para discutir o que tecnicamente pode melhorar o agro brasileiro e o agro mineiro.
4: William Travassos.
6: Ah, Minas é um estado tão rico, né? E tão próspero. Eu passei, Júnior, saí de Guaxupé, Alfenas, Campos Gerais, Boa Esperança, Perdões. E você vai entendendo, né, como o nosso estado é rico e como nós precisamos investir em infraestrutura e melhorar a qualidade de distribuição do alimento, enfim. Esse é um tema que a gente tem que discutir. É bacana demais ver isso acontecendo com esse protagonismo da Itatiaia e CNN.
4: A Itatiaia buscando debate em torno do agro, ô Berta.
0: Espetacular a iniciativa, né, Júnior? Porque você vai reunir ali candidaturas, né, que estão pleiteando governar o país e para em torno de um debate importantíssimo para um segmento econômico que está se destacando, tem uma presença importantíssima no nosso produto interno bruto, nas exportações brasileiras, portanto, um importantíssimo debate e que é um segmento que com certeza tem as suas demandas, demandas de escoamento, demandas de infraestrutura, portanto, é muito importante que as candidaturas que estão aí colocadas debatam e se coloquem em termos de propostas para o setor.
4: Olha só, Eduardo, para a gente fechar aqui, eu sei que você está doido para falar desse assunto. A reportagem da Rádio Itatiaia rodou por capitais e cidades do interior com R$100 na mão e um desafio: fazer caber no carrinho tudo que uma família precisa. Bom, resultado mostra que com esse valor dá para garantir apenas itens básicos para cerca de uma semana. Carne, produtos de limpeza, higiene pessoal ficam de fora.
20: Quero cumprimentar todos os envolvidos. Quem teve a ideia, quem produziu, quem realizou. Ficou claro na voz do povo, dentro do supermercado, que em Varginha, Juiz de Fora, Ouro Preto, São Paulo, Jair, qualquer parte do Brasil, R$1.621 de salário mínimo é irreal, ou são irreais. Teríamos que ter, no mínimo, aquele salário preconizado pelo DIEESE, que é um instituto que ajuda os sindicatos, que seria de R$7.164. Saindo daqui, vou entrar ali na reunião de redação e sugerir que a gente repita a dose naquelas pequenininhas cidades, Júnior, aquelas cuja economia gira em torno do FPM, ou seja, o que o governo federal repassa de fundo de participação dos municípios. Achei sensacional.
4: Ponto final, nosso Conversa de Redação, que teve Eduardo Costa, William Travassos, Berta Macarum e também Marcelo da Fonseca.
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0: horas e 46 minutos.
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0: Mas o problema ficou, e ficou grande. 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E aí vem a pergunta que não quer calar. Como um loteamento é liberado sem uma rede pluvial eficiente? Alguém falhou? Sim. E quem está pagando o preço é a população de Pompéu. Porque quando o empreendimento é entregue sem o básico, isso não é só erro. É falta de responsabilidade com quem comprou, investiu e confiou. Mas agora, o recado é direto. Os moradores de Pompéu não vão ficar calados. A mobilização já começa com a criação de uma associação para cobrar, exigir e buscar na justiça aquilo que é direito de cada cidadão. A construção de uma rede pluvial adequada precisa acontecer, assim como já foi exigido em outros empreendimentos. E não para por aí. Moradores também podem ter direito à indenização por danos morais e materiais, podendo chegar até R$20 mil por residência, dependendo da situação. A lei garante. O empreendedor tem prazo e obrigação de entregar tudo dentro das normas. E quando isso não acontece, alguém tem que responder. Chegou a hora de se unir, se informar e fazer valer os seus direitos.
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2: 3:53. Somos ponteiros aqui da Exclusiva. Minha gente, eu tô passando por aqui para te agradecer. Muito obrigado pela audiência de hoje. Obrigado pela participação. Amanhã, se Deus quiser, a gente tá de volta a partir dos 12:30, tá bom? É o primeiro Conecta do mês de junho finalizado. Eu vou ficando por aqui, fiquem com Deus. E até terça-feira, se Deus quiser. Na sequência tem ele, Francisco Alberto, com Parada Sertaneja. Ai, a saideira.
3: Pereira.
2: É traia véia. LP é o Luan Pereira, né? Wi-Fi. Okay. Valeu demais, turma. Tamo junto.

0: todo mundo, se Wi-Fi.
1: E nem é de internet que eu tô falando. Mais forte,
2: bora,
1: mano! E se o Wi-Fi?
3: O seu amor tá me desligando.
2: Palmas, palmas, palmas!
4: Luan Pereira!
5: Eu quero um barulho bem alto pro Traiaveia!
6: E esse foi mais um Conecta 97. 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
8: Indicadores agropecuários com Diego Brião. Soja.
9: Os contratos futuros de soja com vencimento em julho registraram queda nos Estados Unidos na sexta-feira. Na Bolsa de Chicago, a cotação era de US$ 11,86 por bushel ao final do dia. Valor no mercado físico no Brasil por saca de 60 quilos. Estado do Mato Grosso, cidade de Rondonópolis, R$ 117,00. Paraná, Marechal Cândido Rondon, R$ 112,00. Bahia, Luiz Eduardo Magalhães, R$ 115,00. E Rio Grande do Sul, não me toque, também R$ 115,00 por saca de 60 quilos.
8: Milho.
9: Valores no mercado físico, por saca de 60 quilos, Paraná, Marechal Cândido Rondon, R$ 52,00, valor em queda na comparação com a cotação anterior, Mato Grosso Rondonópolis, R$ 50,00, em queda, e Goiás Jataí, R$ 54,00, em estabilidade.
8: Boi gordo.
9: Em São Paulo, na B3, os contratos com vencimento em junho eram negociados ao final da sexta a R$ 346,15 por arroba. Houve queda de 2,01% no dia. Boi à vista. Mato Grosso, Cuiabá, R$ 336 por arroba.
8: Café.
9: Os contratos futuros de café arábica com entrega prevista para julho terminaram a sexta-feira em Nova York, nos Estados Unidos, em queda. A cotação era, ao final do dia, de R$ 1.770,73 por saca de 60 quilos. No Brasil, na B3, os contratos futuros de café arábica com entrega prevista para setembro apresentaram queda com cotação de US$ 314,90 por saca de 60 quilos. Valor no mercado físico do café arábica tipo 6 por saca de 60 quilos. Minas Gerais, Varginha, R$ 1.640,00. Bahia, região oeste, R$ 1.510,00. E São Paulo, Franca, R$ 1.650,00.
8: Algodão.
9: Valor do algodão em pluma, por arroba. Mato Grosso, Sorriso, R$ 130,47. Valor em queda na comparação com a cotação anterior. E Bahia, região oeste, R$ 134,50 em estabilidade.
8: Trigo.
9: Valor do mercado físico do trigo por saca de 60 quilos. Paraná, Marechal Cândido Rondon, R$ 70,00 em estabilidade. E Rio Grande do Sul, Nonoai, R$ 66,00 em elevação.
8: Arroz.
9: Valores no mercado físico. Bahia, região oeste, R$ 74,00 por saca de 60 quilos em queda. E Rio Grande do Sul, média estadual, R$ 59,00 por saca de 50 quilos em estabilidade.
8: Indicadores agropecuários com Diego Brião. Produção, Agência Rádio Web.
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2: Oi, turma, como é que tá aí? Tudo bom? 4:06 já, hein? Começando mais um Parada Sertaneja até às 19. O nosso WhatsApp é o mesmo, hein? 37-3513-0001. Já cumprimentando os senhores, cumprimentando as senhoras, cumprimentando esse povão que vem aí, ó. Tá curtindo Parada Sertaneja. A garganta hoje parece que tá meio empoeirada, mas daqui a pouquinho vamos tirar essa poeira da garganta. Aí, né? Gente, até as 19, juntos vamos nós. Manda mensagem pra nós, que nós manda abraço pra turma, já mandando abraço pro Henrique. Alô, Henrique, tá indo no transporte da ração, abraço pro Orlando, abraço também pro Amendoim, tá lá ouvindo nós. Alô, Graziele, boa tarde pra ela. Tá aí, Orlando, tá aí ouvindo nós, o Henrique, o Amendoim, já curtindo moda bonita do Renan Raiz.

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3: Gente, já 4 horas 18 minutos. Tá aí, sou Chiquito, tá aí batendo papo, tomando cafezinho, comendo queijo fresquinho. Bom demais da conta, você tá doido, é, ó. Chiquito e Dona Anitta. Aqueles dois tava batendo um papo, sério, os dois lá, você tá doido, aí. Casando, né? Casando, como é que é? Namorando, então tá certo. Alô, Cláudio, bom dia, boa tarde, Cláudio, lá na Fazenda Olinda do Piau. Nós tocamos do Renan e Raí mais tarde, porque nós vamos ajeitar esse pro senhor, falou? Mandando um abraço aqui ao Adalberto. Alô, Adalberto, Dona Hermito, Djalma, toda a turma lá em Silva Campos. Mandar um abraço aí pra Dona Neuza também, Dona Neuza, a Marcinal e toda a turma aí, sempre acompanhando aí o Parada Sertaneja. O Neguinho também tá ouvindo nós, né? O Anderson, abraço aí pra Simone, abraço aí pra turma lá no bar do Odair. E mais uma vez, manda um abraço pro Orlando Henrique. Tá aí ouvindo nós. Cadê a Isabel Ramos? Boa tarde, Isabel, tudo bem? A Isabel tá ouvindo nós. A mamãe dela é a Bela, tá com o rádio ligado também. Então vai um abraço aí pra Isabel, pra mamãe Bela, pro Gilmar, é o Gilmar Ramos e o Marco Ramos, Marcos Ramos e Gilmar Ramos. Abraço pra vocês aí. É o Barreirito, 4h20. É o Gigante de Ferro. Zé do Galo e Lalá, aquele abraço. Luizinho das Dores e Geraldinho, aquele abraço. Yeah.

0: Aí mais um sucesso do Zezé de Camargo e Luciano, eu acabo voltando. Agora 4:30, estamos aí na tarde de segunda-feira, começando mais um mês, né? Começando hoje o mês de junho, é isso? O mês de junho começou hoje, 2026, e hoje tem lua cheia, pai.
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0: Aí nós, gente, 4 horas 36 minutos. A Vera também gosta de umas modas boas. Gostou da moda aí do Zezé de Camargo e Luciano? Moda boa, hein? Você tá doido, né? Vamos mandar um abraço pra turma, porque a turma tá ouvindo nós. Alô, Ana Valéria, pai. Ana Valéria tá pegando um embalo aí. Francisco Alberto, olha, você vê.
1: Boa tarde, Chiquinho Rafael. Manda uma música aqui pro meu marido, Rayone, aqui na Fazenda Canaã. Mato Grosso e Matias, que estão aniversariando hoje. Fazendo favor. Grosso e Matias, que estão aniversariando hoje. Fazendo favor. Tchau, obrigado.
0: Aí, menino. Falou bonito. Alô, Marquinhos. Como é que tá aí? De boa, hein, Marquinhos? Tá só acelerando aí. Tá comendo, chupando a mexeriquinha. Bom demais. Alô, meu amigo Cincinho do Sol. Como é que tá aí? Boa tarde, Cincinho do Sol. Boa tarde, Moisés. Cansado da festa. Sobrou pra mim hoje só rockdown, rapaz. Você tá doido, hein? Festa boa, hein, Cincinho? Ah, turma lá no Paredão. Turma no Paredão. E o pessoal também lá no...
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0: Ei, deixa eu mandar um abraço aí pro Olinto também, tô ouvindo nós. E né, Olinto, como é que tá? Tudo bom? O Olinto tá agarradinho com nós, curtindo aí o Parada Sertanejo também. Mandar um abraço aqui pro Carlão, né? O Carlão e o Moisés. Carlão tá ouvindo nós também. Pode deixar, Cuico, eu vou ajeitar daqui a pouquinho, viu? Ajeitar o ser, Toninho Cuico. Não adianta falar com Toninho. Toninho Cuico, ele é gostoso, esse menino. Alô, Magela. Um abraço pro Magela Afonso. Tá aí ouvindo nós também, né? Um abraço pro Magela Afonso. Alô, Dona Marcinha. Tá lá ajeitando o café. Um abraço pro Anderson. Alô, Anderson. Tudo bem? Um abraço pro Léo. Um abraço pro Léo. O Anderson, Tonzinho Leiteiro. A Zita. A turma tá aí curtindo. Moda bonita aí, ó. O menino do Magela, da Dona Marcinha aí, ó. E o menino do Tiãozinho, Adriane Anderson. É o último vinho. Alô, Gilcélia. Boa tarde, Gilcélia. Boa tarde, Gino. Um abraço pra vocês aí.

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3: É nóis que borda. Gente, 4 horas 49 minutos. Boa tarde. Mais uma vez, mandando abraço em Batuba, tomando cafezinho. Ouvi nós, né? Bagela Afonso, Dona Marcinha, o Anderson, o Léo, Tonzinha, Zita. E turma boa. Alô, Zé Zico. Tudo bem? Boa tarde, Zé Zico. Boa tarde, Cecília. Abraço pra vocês aí. E mais uma vez, manda um abraço pra turma, puxando o cremoso, eu vi nós. Fala em puxar o cremoso, tá aí o tirando leite, tá pra fazer o queijo, Zé Curubu, boa tarde, Zé Curubu. E um abraço também pra Vanessa, que tá ouvindo nós. Cláudio, lá na Fazenda Olinda do Piau. E mais uma vez também, manda um abraço aí pra Isabel. Isabel, Mamãe Belo, Gilmar, Gilmar Ramos e Marco Ramos, Marcos Ramos. Boa tarde pra vocês aí, certinho? Aí, Neguinho, tá aí ouvindo nós. Mais uma vez o Neguinho também, tá aí, Neguinha, Simone.

0: Silva, também Gilberto e Gilmar, bebendo todas. Daqui a pouquinho eu tô de volta trazendo mais músicas, os primeiros alôs também. Aí eu te pergunto, já tá seguindo o Instagram? @ locutor Rodrigo Santos com dois S no final, ainda não? Segue lá, manda sua mensagem no direct, já que tem mais músicas.
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2: 19 horas e 31 minutos.

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5: 19 horas e 35 minutos.
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4: Estamos de volta, tem Low Pé no Nossa Noite.
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1: Henrique Castro, menos é mais, nem pagando na nossa noite desta segundona. Patrick tá com a gente, aquele abraço pra você. Também o Vagnão. Fala, Vagnão. Tudo certinho aí, né? A Thaís também curtindo. Obrigado pelo carinho.
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3: 20 horas e 5 minutos.
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3: 20 horas e 5 minutos.
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1: Estamos de volta, tem os Barões da Pisadinha, o seu garçom.
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2: Pode dar um gritinho assim, ó.
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